0: 914.
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2: A paz, filha.
3: A paz.
2: Fala, filha.
3: 22 anos que a gente tá esperando desse acerto da prefeitura. Ah. Então saiu agora, então.
2: A senhora fez o voto?
3: Fiz.
2: E aí saiu a aposentadoria.
3: Saiu.
2: 22 anos.
3: 22 anos.
2: Diga glória a Deus. A paz, filha.
4: Pai.
2: Tava sentindo o que, serva?
4: Eu tava sentindo muita dor na coluna e dor nas pernas.

0: É por causa que eu fiz uma cirurgia de cateterismo e eu sinto muita dor na perna.
1: A senhora sentia muita dor nas pernas?
0: É.
1: E agora?
0: Agora eu tô boa. E eu também tenho hemorragia.
1: Tinha hemorragia?
0: Tinha. Tem Deus que não vai...
1: Está curada.
0: Estou curada, em nome de Deus.
1: Diga glória a Deus.
0: Glória a Deus.
1: A dor sumiu?
0: Sumiu.
1: Desapareceu a dor?
0: Desapareceu.
1: Ele é fiel.
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3: 9:15.

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1: Faça uma coisa por mim. Pega na mão do teu irmão, segura firme. Pega. Olhe para mim, vai.

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1: 9:46.
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3: Olha, para mim chegar aqui hoje foi uma luta. Cheguei atrasada, já estava cheia a igreja, fiquei lá pro lado de fora. Fiz até uma cara feia, que eu tava com muita dor nas costas.
4: Oh, meu Deus.
3: Não tava nem aguentando o bebezinho. Sentei ali, fiquei, já começou a orar, né? Expulsando os demônios.
4: Isso.
3: E eu entrei, né, com dificuldade. Não tava conseguindo nem pegar a criança
4: meu
3: no corpo.
4: Meu Deus, dor, minha filha.
3: Dor, dor.
4: Todo o corpo todo.
3: As costas, as pernas, tudo doendo. Não tava aguentando ficar de pé com a criança.
4: Oh, Jesus.
3: Aí eu sentei ali, comecei a orar e repreender. Que se Jesus fizesse hoje um milagre, tirasse essa dor da minha costa. Sentei aqui orando e agora eu percebi que a dor foi embora.
4: Sumiu!
3: Eu levantei com o bebê, falei, ué, mas cadê a dor?
4: A dor sumiu! É pra dar glória, Jeová!
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4: O que aconteceu, irmã?
6: Aconteceu hoje, porque eu tava ouvindo o programa pela rádio. E aí falou assim, tava orando ali na água. Ele falou assim, eita, que lava o seu pé aí, ó. Você tá com dor no pé?
4: Lava o pé.
6: Meu pé aí, eu obedeci, larguei tudo lá, lavei o meu pé. E a dor sumiu na hora.
4: Sumiu na hora a dor?
6: Sumiu na hora.
4: Gente, dá um glória a Deus aí, meu irmão. Eita, quando você obedece o profeta de Deus, aí vem os milagrões. Quer dizer que a senhora tava com a dor no pé, minha filha?
6: Tava a noite toda doendo meu pé.
4: A noite todinha?
6: Noite toda. Aí eu falei lá em casa, comigo mesmo, falei, vou receber a oração e ponho sempre a água lá no rádio. E o senhor falou, lava o seu pé aí com a água. Lava o seu pé que você vai ser curada. E eu larguei tudo lá, lavei o meu pé, sarou na hora.
4: Foi na hora, a dor saiu.
6: Saiu.
4: Jeová Jiré tocou, não tá sentindo mais nada. Bate o pé aí, vai. Pisa em cima da cabeça de Satanás. Oh, glória a Deus, diga glória a Deus. Diga, Deus é fiel.
6: Deus é fiel.
4: Amém.
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1: 9:49.

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2: A paz do Senhor, minha filha.
3: A paz.
2: Qual é o nome da nossa irmã?
3: Ivone.
2: Irmã Ivone mora onde?
3: Marialva.
2: Marialva. O que que aconteceu?
3: Então, meu marido tava com os dores no peito, né? Aí levei no médico. Chegou no médico e falou assim, ó, vai ter direto pro cateterismo, não tem mais condições.
2: Veio entupida.
3: Veio entupida. Aí eu trouxe o exame pro sororado. Eu levei a água, o sororô, e ele tomou. Daí, quinta-feira a gente foi fazer esse exame, não tem nada. O médico falou, do coração você não morre.
2: Eita, que terra. Foi? Desapareceu tudo.
3: Apareceu, não tem mais nada curado.
2: Aplauda o nome do Senhor Jesus, ó. Isso é pra quem crê. Paz, filha, qual é o seu nome, filha?
4: Paz, Beatriz.
2: Beatriz, você mora onde?
4: Em Arapongas.
2: Em Arapongas, Beatriz, conta o milagrão.
4: Eu vim falar da arca de Obed-Edom, que eu falei pra minha mãe pegar. Ela pegou em fevereiro. Aí quando foi no final de fevereiro, ela honrou com a arca. Daí ela fez esse voto de R$300. Daí eu não sei o que ela pediu, mas o casamento dela tá tudo assim bagunçado.
2: O casamento dela tava bagunçado.
4: Briga todo dia, 7 anos assim brigando.
2: 7 anos de capeta.
4: É,
2: de
4: briga. Aí eu entrando no meio pra defender, falei, não, para com isso.
2: E aí?
4: Muita confusão.
2: Depois que ela fez o voto da arca de Obed-Edom, o que é que aconteceu no casamento dela?
4: Então, aí ela pegou, aí foi no dia que teve a Santa Ceia. Ela pegou,

0: falou assim que ele ia embora de casa. 3 dias depois ele foi embora de casa. Ele falou assim, porque que ela veio aqui nessa igreja e foi embora de casa. Agora ele tá morando em outra casa. Mas eu falei assim, mãe, se você pegou e fez uma foto com Deus, o que você pegou do altar, Deus vai te devolver no altar. E ele veio aqui com ela. Eu queria que o Senhor pedisse para Deus restaurar o casamento deles. E ele veio hoje pela primeira vez. Eita Deus!
1: Tá vendo aí? Olha pra mim, eu vou falar uma coisinha pra você. Às vezes você faz um voto no altar e você pensa que vai dar certo, vai dar errado. Mas é Deus tirando a pessoa pra tirar os demônios pra longe da sua casa. Deus tirou ele porque ele tava cheio de demônios, cheio de espírito, e tirou os demônios aonde ele foi. E Deus mandou ele liberto de volta. Aí pra você ver que ele não queria que ela viesse à igreja, né? Agora ele está aqui dentro da igreja. Está com a esposa aqui. Cadê eles? Cadê eles? Está aqui? Vem cá os dois, vem cá os dois.
2: É, amém. Qual é o seu nome?
3: João.
2: João, é verdade que você só vivia em briga?
3: Só briga, é. briga.
2: 7 anos de
3: Sete.
2: Briga. Né? E ela é sua esposa?
3: Minha esposa.
2: É? Você é a esposa dele,
4: sim,
2: filha?
4: Sou.
2: Qual o seu nome?
4: Guiomar.
2: Guiomar? A senhora está com os olhos assim, grimajado, por quê? De lágrima, né? Tá triste ou tá feliz?
4: Tô feliz.
2: É?
4: É.
2: Quer dizer, quando a senhora fez o voto da arca de Obed-Edom, ou seja, o casamento já tava ruim.
4: Tava.
2: Aí ele saiu de vez.
4: Saiu.
2: É.
4: Ele foi embora.
2: Foi embora, né?
4: Foi
2: Mas
4: embora.
2: Mas não era ele, era demônios que tava nele. Espíritos mal, maldito, pomba gira que virava a cabeça dele, causava ódio, né? Então, é passado o tempo, com a arca lá na sua casa, ele voltou.
4: Não, ele tá em outra casa, ele saiu de casa, ainda ele não voltou.
2: Ele tá em outra casa.
4: Tá em outra casa e eu tô na minha.
2: Meu Deus do céu, é muito forte isso aqui. Agora que o milagre é mais forte, quer dizer que ele tá em outra casa?
4: Ele tá em outra casa e eu tô na minha casa, ele saiu. Depois que eu trouxe a arca, ele foi embora.
2: É?
4: Foi embora.
2: Foi embora. E o senhor tá morando em outra casa?
3: Outra casa.
2: Onde a sua esposa?
3: Outra casa.
2: Agora, eu vou perguntar uma coisa. O que você tá fazendo aqui hoje, perto dela, que o senhor foi embora pra outra casa? O que está acontecendo com o senhor, com a sua mente aqui? Fala aí.
3: A bênção tocou muito forte.
2: É Jesus. Diga a glória a Deus. Tá vendo? Olha bem, a bênção tocou muito
3: forte,
2: forte.
3: Muito forte.
2: Quer dizer que o senhor hoje veio à igreja, no dia que ela veio, o senhor veio.
3: Vim.
2: É? E o senhor tá morando em uma casa, a senhora na sua casa lá?
4: Tô na minha casa, ele foi embora.
2: É?
4: Foi embora de casa. Depois
2: ele foi embora, levou as coisas dele?
4: Levou tudo. A hora que eu trouxe a arca, ele pegou logo e já foi-se embora. Não queria ficar em casa, não.
2: O diabo não pode ficar onde tem a presença de Deus. Agora, o que que tá dando na sua cabeça agora? Porque o senhor veio hoje, no dia que ela veio. O que que tá acontecendo na sua cabeça? O que que o senhor tá pensando?
3: Ah, eu tô pensando que a vida melhorou, mudou muito, depois que ela tá frequentando, entendeu?
2: Então, agora ele diz que mudou. Agora mudou porque ela tá vindo à igreja, é?
3: É, mudou porque tá na igreja.
2: Ela tá vindo à igreja e ela tá levando agora os ensinamentos do ministério chamado Igreja das Nações, que é a verdadeira faculdade. Não, tu não entendeu. Aqui é a verdadeira faculdade, forma pessoas que quer. O burro, o cavalo, não quer não. O burro vai continuar burro. Mas você é inteligente que está aqui. Você é inteligente que está aqui, está se formando. Aí você viu que ela mudou. Você viu, escutou, você soube que ela mudou em casa, foi?
3: Sim. Aí é o seguinte, eu trabalho com venda. Minha venda eu não vendia quase nada. Hoje eu loto minha caminhonete, estoura tudo a venda.
2: Através da mulher, tá vendo?
3: Freguês pedindo mercadoria, eu nem tenho mercadoria, tanto que vende.
2: Melhorou, olha pra mim, melhorou. Ele tá olhando pra ela agora com outros olhos. Você tá vendo agora ela?
3: Ah, transformou.
2: Hein?
3: Transformou.
2: Tem amor aí ou não tem?
3: Tem forte.
2: Amor?
3: Tem amor forte.
2: É o amor. Hoje o senhor, eu vejo que o senhor hoje está transformado, a sua vida mudou, porque o senhor viu ela sendo restaurada, uma mulher

0: diferente. E vocês têm filhos?
1: Tem, tem.
0: Quantos filhinhos?
2: Quatro filhos.
0: Quatro filhos.
1: É, quatro.
0: Quatro filhos. Quatro. Vocês têm quantos anos de casados?
2: Tem 35
0: não
2: anos.
0: Não pode se acabar. Agora, diga pra ela o que você gostaria de falar. É, faz de conta que você conheceu ela hoje.
3: Fala aí. É, como sempre, é amor, carinho, paz e felicidade, como nós tínhamos, né?
0: Vai ter mais.
3: Muito mais, se Deus quiser, em nome de Jesus.
0: Veja que quando a senhora levou a arca, olha o que a arca trouxe para a senhora. Trouxe um homem novo.
2: Trouxe.
0: Hã? Trouxe.
2: Graças
0: ou não trouxe?
2: A Deus, trouxe.
0: Tá prosperando.
2: Tá prosperando.
0: Na vida financeira.
2: Tá.
0: E nasceu.
1: Primeiro, trabalhava, não tinha dinheiro, agora tem dinheiro. Dinheiro mesmo. Dinheiro mesmo.
0: Tá vendo?
1: Dinheiro.
0: Tá vendo,
2: velho? É
0: ganhou?
2: Verdade. É.
0: Tá vendo como tu ganhou?
1: Não ganha miséria, não, só bastante.
0: Rapaz, o homem tá agoniado. O homem tá arreliado, o homem tá nervoso. Tá vendo? Tá vendo aí, viu? Se a senhora fosse miserável, avarenta, fosse olhar pros 300 reais no altar,
2: então,
0: não tinha santificado o homem.
2: Verdade.
0: E hoje o homem tá apavorado, o homem tá valente mesmo, sabe? Eu tô ganhando é muito mesmo. É desse jeito. Agora, cuide, busque a Deus. Não saia da presença de Deus nem que o mosquito morda. Tá entendendo? Fique na presença de Deus agora. Continue buscando os dois, porque Deus tem muita vitória a mais para vocês, em nome de Jesus.
2: Glória
0: e a igreja
2: a
0: aplauda bem forte, Jesus! Vai lá, meus filhos. Mais um casamento sendo restaurado aqui. Diga glória a Deus.
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5: 10:37.

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2: 10h49.
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3: Diga glória a Deus, olha para mim aqui, olha aqui para mim, quem foi tocado aqui, quem foi tocada aqui em nome de Jesus, a irmãzinha lá foi tocada pelo Senhor, a irmã aqui também foi tocada, irmã senhora, estava sentindo o quê, filha?
4: Estava com dor no peito.
3: Qual no seu nome?
4: Adriana.
3: A senhora estava sentindo dor no peito?
4: Era.
3: Estava doendo bastante?
4: Tava.
3: Mas o que que aconteceu depois da oração agora? Depois da oração, o que que aconteceu?
4: A cura.
3: Sumiu? Deus curou? Jeová Jiré está aqui. Aplauda o nome de Jesus. Aplauda o nome de Jeová. Não senta não, não senta não, que o Espírito Santo está trabalhando aqui. Ele está trabalhando aqui, em nome de Jesus. Fica quieto, menino. O Espírito Santo está trabalhando aqui. Diga glória a Deus. Diga glória a Deus. Ele está trabalhando. Alguém mais foi tocado aqui? Alguém mais foi tocado? Eita, Jeová, aleluia. Ah, o que que aconteceu, minha filhinha?
5: É assim, bispo. Desde domingo pra cá, eu tava com a tristeza. Eu tava sentindo assim...
3: Peso, um aperto.
5: Muito, muito assim, tristeza e medo assim. Eu pedi pra Deus, Senhor Jesus, aumenta a minha fé. Não deixa eu ficar desse jeito, meu Deus. E assim, por causa da situação financeira. Então eu tava... Mas desde cedo, Deus entrou com providência na minha vida. Hoje eu cheguei aqui, Deus...
3: Fez um milagre.
5: Graças a Deus.
3: Aplauda o nome de Jesus, que ele está aqui. Em nome de Jesus, qual é o seu nome, filha?
6: Simone.
3: O que que aconteceu, minha filha? O que que aconteceu?
6: Eu fui renovado com o Batismo Espírito Santo,
3: renovado?
6: Né?

0: Agora.
1: Eu tava com muita tristeza, assim, porque aconteceu algo na minha casa ontem, né? E eu fiquei muito triste, né? Mas hoje eu senti uma alegria muito forte. Quase que eu não consegui ficar em pé aqui.
0: Quase que eu não aguento ficar em pé. Cheia do Espírito Santo.
1: Deus, aleluia.
0: Oh, glória a Deus, Espírito Santo. Rebacão, delebaceia. Mais alguém aqui? Mais alguém aqui foi tocado pelo Espírito Santo? Mais alguém aí foi tocado, foi curado agora, em nome de Jesus? Alguém aí, em nome... Mais alguém? Glória a Deus. Quem tem um milagre, levanta a sua mão aí rapidinho, ó. Isso, Deus. Ali a irmãzinha lá, meu filhinho. A irmãzinha lá, ó, em nome de Jesus. Ô, vai aplaudindo o nome de Jesus. Vai dando glória, vai dando glória, vai dando glória, vai dando glória. Glória! Glória a Deus. A paz do Senhor, irmã.
2: A paz do Senhor, bispo.
0: Tudo bem, minha santa?
2: Tudo bem.
0: O que que aconteceu, minha filha?
2: Sexta-feira nós fomos na inauguração.
0: Ah, sexta-feira? Quinta-feira?
2: Lá em Colorado.
0: É.
2: E nós não tínhamos nem o dinheiro para pagar o aluguel.
0: Oh, Jesus.
2: Hã? Aí o pastor, orando pelo meu esposo, disse que ainda essa semana meu esposo ia ter uma surpresa. E Deus preparou a quantia do aluguel e do dízimo pra gente ser...
0: Ele é fiel! Acredite o que sai desse altar! Acredite o que sai da boca do profeta! Deus revelou para a senhora que Deus ia surpreender o seu marido aquela semana.
2: O Deus usou do bispo para falar para ele.
0: Hã?
2: Que ele ia ter uma surpresa essa semana.
0: Ô, Jeová.
2: Que a gente não tava dormindo, que não tinha.
0: Tava difícil.
2: Para pagar o aluguel, já é para 5 meses. 2 meses atrasado.
0: Hã?
2: E.
0: Ô, Jeová.
2: Para honra e glória do Senhor Jesus, Deus preparou o dinheiro do dízimo e do nosso aluguel.
0: Só ele é digno de glória. Só ele é digno de glória. Só ele é digno de glória. Estava difícil, 2 meses de aluguel. Não estava dormindo à noite.
2: Não.
0: Eu já passei por isso, minha filha. Ei, eu já passei por isso. Não tinha. E não tinha ninguém que me ajudava. E era difícil. Ei, é difícil, não é, gente? É só você passando na pele para você saber como dói na alma. Você quer honrar os seus compromissos certinho, mas você não tem. Isso dói na alma da pessoa, sim ou não? Mas ela ligou lá, você ligou ou...
2: Não, eu sou de Paranacite, nós fomos até lá.
0: Ah, você foi, lá em Colorado.
2: É, até no último momento nós não conseguia carro.
0: É.
2: Que foi aonde que o seu Heleno levou a gente.
0: Eita, glória! A bênção foi grande.
2: Foi.
0: Deus é fiel, Ele prepara. Ele é preparador. Ele é preparador.
2: Glória a Deus.
0: Ele. Ele. É Jesus que vem buscar a sua igreja. Ele vai vir buscar os santos remidos, lavados. Ele não vai deixar você. Se você tiver o coração aberto e acreditar na profecia do homem de Deus, Ele vai mandar para você. Ele não é Deus para que minta, e tampouco filho do homem para que se arrependa. É grande. Levanta a tua mão, filho. Levanta a tua mão. Levanta a tua mão também, mulher. Pois assim diz o Senhor. Deus está te dando a chave de uma casa. Rebacando a laba cheia. Deus, ah, Jeová.

nunca mais você vai pagar aluguel. O Senhor vai usar um ímpio, o Senhor vai usar qualquer pessoa, mas quando o Senhor quer abençoar, Ele usa um jumento, Ele usa um passarinho, Ele usa qualquer coisa, mas Ele abençoa. Diga glória a Deus. Levanta a tua mão que eu quero profetizar. Assim diz o Senhor dos Exércitos: tu vai vencer, tu vai prosperar, tu vai ver o sol da justiça raiar para você. Olha aqui, levanta a tua mão, as duas mãos, que uma é pouca. O Senhor manda te dizer que em 2017, para os crentes que servem o Senhor, que é fiel a Deus, vai ter tanta bênção para você que você não vai saber a qual ir, porque é milagre sobre a tua vida. Olá, Basturi, não há crise para o povo de Deus, não há tempo.

0: Deus que o teme. Diga glória a Deus. Mas alguém tem um milagre para contar? Mas alguém levanta a mão assim? Eu estou enfoguetado, estou enfoguetado. Levanta a mão. Quem tem um milagre para contar? Tem mais lá, vai lá. Tem aqui a irmãzinha. Qual o nome da irmãzinha?
1: É Rosa.
0: Irmã Rosa, você mora onde, minha filha?
1: Eu moro na Estrada Jangada.
0: É?
1: Perto da Balança, para Alto Paraná.
0: Ah, a senhora mora no Alto Paraná? É, a senhora ouviu a rádio?
1: Eu ouvi o rádio. Eu vim aqui na terça-feira com a dor, fui lá entre o seio e o braço. À noite eu tive tribulação, né? Eu vi uma nuvem negra em cima de mim.
0: Eita,
1: mas pra glória de Deus, aleluia, aleluia.
0: E cabaco, xerebaca, talabaco, sereanda,
1: aleluia, fui curada. A minha filha usou o sabonete, que estava com dor.
0: Ela usou o que, o sabonete?
1: Ela usou, eu levei o sabonete, foi curada.
0: Foi curada, curada de quê?
1: Meu futuro genro também, foi com a dor também, foi curado.
0: Com sabonete?
1: Sabonete.
0: Gente, isso é lindo. É o poder de Jeová Jiré. É!

0: Deus, não há quem possa. Você levou o sabonete,
1: levei o sabonete.
0: A sua filha e o seu genro foram curadas.
1: Foi,
0: e a senhora foi curada do ombro.
1: Foi, engrossei o ombro.
0: Eita, Jeová.
1: Eu fiquei pensando coisa ruim, né? Com essa dor, mas em nome de Jesus fui curada.
0: Foi liberta.
1: De Deus.
0: Jeová te curou, minha filha. Tem mais um irmãozinho ali em nome de Jesus. Deixa eu ir lá. Glória a Deus, diga glória a Deus. Amém. Qual é o nome do irmão?
2: Deus, tá João.
0: Irmão João, o que, que aconteceu, filho?
2: É na terça-feira passada eu estive aqui e eu tava com refluxo muito bravo no estômago. Tava com uma ferida e fui curado aqui nessa igreja.
0: Foi curado! Foi curado de refluxo! Foi curado de refluxo!

0: está aqui. Tinha refluxo.
1: Jesus.
0: Foi curado.
1: Curado, graças a Deus.
0: Quanto tempo o senhor tinha ido?
1: Já estava com quase um ano.
0: Mais um ano. Vem ser curado aqui na Igreja das Nações.
1: Aqui na Igreja das Nações.
0: Eita, Jeová. É hoje o seu milagre. É hoje o seu milagre imediato. Diga glória a Deus. Mais alguém? Mais alguém? A irmãzinha aqui. Aqui. Aqui, olha, aqui tá aí, filho. Vai lá. Qual o seu nome?
2: Daniela. Eu já tô na quarta semana da campanha do sabonete.
0: Hã?
2: O primeiro dia que eu vim com uma dor de cabeça. Eu já fazia 7 anos que eu tinha uma dor de cabeça.
0: Misericórdia. 7 anos com dor de cabeça. Não passava dor de cabeça.
2: Era remédio sede de noite.
0: E não passava.
2: E eu senti uma dor assim. Eu já sentia que eu tava caindo. Não tava conseguindo levantar mais.
0: Meu Deus, e
2: aí? A primeira dia que eu vim, quando foi na segunda semana, eu já não senti mais nada. Até agora não tomei mais.
0: Ei! Jesus! É milagre atrás do outro! É um milagre atrás do outro! Olha aí, Matanha! Deus fazendo um milagre, mulher! Tinha uma dor de cabeça!
2: 7 anos!
0: 7 anos com a dor de cabeça e uma dor no ombro!
2: Era dor no ombro, e 7 anos tomando remédio, sede de noite. Quando foi na segunda ou terça-feira que eu vim, me atacou uma dor no pé. Eu vim mancando. Mas eu vim, com a fé de Deus. Falei, diabo, não vai me derrotar.
0: É mulher de fé! Ainda tem crente! Ainda tem crente! Ainda tem crente! Ainda tem servo de Deus de fé!
2: E cheguei em casa, a primeira coisa que eu fiz, passei o sabonete na sola onde doía, sumiu a dor.
0: Já apareceu! Eita, Jeová, diga glória a Deus. Mais alguém aí, mais alguém recebeu o milagre? Mais alguém? Gente, nós estamos terça-feira aqui na Igreja das Nações, da aqui, poderosa Deus. Mão de Deus aqui Nova ó. Esperança, tá?
3: Eu quero contar um milagre.
0: Amém. Que... Qual o nome?
3: Patrícia.
0: Não, Patrícia.
3: Eu já faz quase 3 meses que eu tô vindo aqui, né? E um dia eu fui ali, no primeiro dia, o bispo falou pra mim assim, se você não pode com a sua fé, você vai com a minha fé. E eu vivo pela fé do bispo.
0: Eita, glória.
3: Vivo pela fé do bispo todos os dias. Tem muita gente aqui que vê. Tem dia que eu venho na igreja, meu esposo vem bêbado. Só que ele não é mais o mesmo.
0: Deus transformou.
3: Deus está transformando. Tem

0: Tem pessoas que não acreditam, mas Deus está transformando. A minha filha, os primeiros dias que eu vim aqui, eu levei uma toalhinha para ela. Ela falou assim, para a vizinha: depois que a minha mãe trouxe essa toalha, piorou minha vida. A minha filha não ligava para mim, não mandava mensagem para mim, que ela mora com a minha mãe. Todo dia ela manda uma mensagem para mim e ela fala assim: mãe, eu preciso ir nessa igreja.
1: Mudou a vida dela.
0: Eu preciso ir nessa igreja. Eu sou batizada faz 13 anos. Vai fazer agora o mês que vem. E aqui, depois que eu comecei a vir aqui, a minha vida transformou. E eu falo para as pessoas: quem não tem obediência ao pastor, ao bispo e à pastora, obedeça, porque eu obedeço o que eles falam aqui para mim. E todos os dias, quando eu preciso de uma palavra, que eu tô assim angustiada, eu não vou no ímpio buscar, não. Eu pego meu telefone e ligo para a pastora. Quando não é a pastora que atende, é a missionária, é a Vitória. É. Deus usou a Vitória para falar comigo.
1: Vitória é profeta, rapaz. 9 anos de idade, é profeta. Cadê a Vitória?
0: Em nome de Jesus. Aí esses dias, antes do Natal, o bispo falou assim: aqui vai ter pessoas que vão assinar um contrato. Vai assinar um contrato. Aí eu fui pra casa, né? Fiel, né? Ali na fé. Aí meu esposo estava desempregado. Aí ele pegou e foi lá no, na rodovia lá, tem aqueles pessoal que conserta o asfalto lá. Aí o homem falou pra ele assim: você vem aqui dia 5. Aí dia 5 ele foi lá, o homem falou assim: você quer começar a trabalhar agora?
1: Na hora sim!
0: E ele tá empregado.
1: Tá empregado, gente, aplauda o nome do Senhor Jesus. Deus é fiel! Jesus. Diga: Deus é fiel!
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0: que aconteceu, filhinha, depois que a senhora pegou a pasta, o projeto de vida?
1: Amém. Domingo, né, eu peguei a pasta e eu tava assim, pego ou não pego, mas eu precisava de uma resposta urgente na minha vida. E tinha que ser rápido, mais rápido. E eu peguei a pasta. E ao chegar à minha casa, a resposta já estava lá. Aleluia.
2: A glória a Deus aí, foi rápido, hein?
1: Pela honra e glória do nosso Senhor Jesus Cristo, a resposta já estava lá. E aí eu chegando no colégio na segunda-feira, aí as meninas falaram pra mim assim, abre o teu e-mail e puxa lá. Aí eu fui abrir meu e-mail e falei assim, mas agora tem tantas coisas pra fazer, tantos documentos aqui, papelada aí. Falei pra mim ver, depois eu vou ver. Aí elas falaram, não, vamos lá abrir. Elas falaram assim, nunca aconteceu isso, né? Daí tinha o pagamento, nós já tínhamos recebido, apóstolo. Tinha pagamento, tinha 13º, tinha terço de férias. Ela falou assim, mas nunca tinha acontecido isso de terço de férias. Quando a gente volta, mas ele antecipou tudo, né? Aí eu olhei, ela falou assim, mas eu não estou entendendo. Eu falei assim, mas eu estou entendendo que o meu Deus e o teu Deus também pode fazer na sua vida.
2: Isso tudo depois do projeto de vida que a senhora pegou.
1: Projeto de vida. Então aí eu abri lá, eu olhei e falei, meu Deus, louvado seja o nome do nosso Senhor Jesus.
2: Um ano abençoado.
1: Amém. Amém.
2: Deus é fiel.
1: Então colocou tudo assim, sabe? Veio, mas não pelo dinheiro, assim, porque eu viso muito assim. Nós temos que viver assim, em paz com o Senhor, em paz com o Espírito Santo de Deus. Ter o Espírito Santo de Deus voltado sobre a nossa vida e a paz sobre a nossa vida.
2: Mas então, a paz, ela vem quando você paga quando as suas contas. Diga glória a Deus.
1: Com certeza. Aí eu chegando, eu peguei e falei assim, nossa, mas eu chegando à minha casa, a resposta já estava lá.
2: Estava lá. Então, aplauda o nome do Senhor Jesus, que ele é fiel.
1: De Deus, né?
2: Deus abençoe.
1: E,
2: hã?
1: E o dinheiro também. Que eu olhei e falei assim, Senhor.
2: Dinheirão lá.
1: Porra. Nossa.
2: Dinheiro por cima de dinheiro. Nunca aconteceu isso.
1: Eu sou funcionária pública há 25 anos.
2: E nunca aconteceu isso.
1: Nunca aconteceu isso. Ela falou, não estou entendendo. Assim, vim tudo.
2: Estou prezando, né? Uma porra, está prezando de umas bênçãos dessa aqui, ó.
1: Eita, Deus de graça.
2: Aleluia.
1: Deus de glória. Mas Deus honra, igual o Pô falou. Aquele que também honra o Senhor.
2: Aplauda o nome do Senhor Jesus.
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0: 1433.
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2: Eu tava passando mal a semana inteira com dores fortes, ia no médico, não resolvia, no médico não resolvia. Aí hoje eu vim pra igreja, aí agora na hora da oração, graças a Deus, sumiu a dor.
3: Sumiu a dor, minha filha. A dor saiu, minha filha.
2: Saiu, não tava.
3: Desapareceu a dor.
2: Eu não tava respirar nada, agora eu tô respirando.
3: Não aguentava nem respirar. Quanto tempo a senhora tava com essa dor, minha filha?
2: Uma semana.
3: Uma semana?
2: Aham.
3: Com uma dor infeliz.
2: Dor forte mesmo.
3: Mas chegando aqui na igreja, Jeová tocou na senhora.
2: Tocou.
3: E a senhora tá livre, minha filha.
2: Tô livre, graças a Deus.
3: Tá liberta.
2: Amém.
3: Diga glória a Deus. Glória. Aplauda o nome de Jeová, meu filho.
4: Passam 15 dias que eu não andava muito bem em casa. Enxurra metade do meu rosto e a boca também. E fiquei assim, foi um derrame facial, diz do médico, que tinha dado. Aí liguei para minha irmã aqui em Maringá. Ela estava na casa do filho dela, que é o diácono Marcelo. E ele fez uma oração para mim e eu já estava desesperada. Ele fez uma oração para mim, eu estava deitada, ele fazendo a oração e eu chorando. Tá. E estava deitada e não levantava mesmo, para nada.
3: Estava prostrada.
4: Tá. Não, a metade do rosto.
3: Paralisada.
4: Ficou irreconhecível. Aí ele fez a oração. Eu não sei, aquela fé foi tão grande que graças a Deus eu me senti bem, meu rosto já foi desinchando.
3: Na hora foi desinchando.
4: Foi desinchando, eu levantei, comecei já a fazer minhas coisas, porque em casa só eu e um filho que mora na frente e o marido viaja, fica 40, 50 dias fora.
3: Sim.
4: Então eu estava desesperada ali. Mas graças a Deus pela oração que ele fez, aí ainda falei com a minha irmã, que está aqui também de lá. Eu falei, olha, eu recebi uma benção de Deus assim, que só ele mesmo que pode fazer. Aí ela perguntou, mas por que, irmão? Eu falei, não, porque por telefone, ele fazia as orações e eu parece que eu estava, sabe? Eu estava sentindo aquilo em mim.
3: Eu sei, eram espíritos malignos.
4: Graças a Deus.

0: Eu vou sair.
1: Exatamente.
0: E hoje a senhora está curada.
1: Graças a Deus, olha, não tenho nada. Vou repetir os exames, mas não tenho nada.
0: Eita, glória a Deus, aplauda o nome do Senhor bem forte. Ele é fiel, diga glória a Deus.
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3: 11:36.

0: 11:47.
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3: A paz, filha.
4: A paz. Ah. Com muita dor do lado direito, né, na coluna. Há muitos anos que eu não sentia. E essa semana eu passei a semana toda com essa dor. Tomei remédio anti-inflamatório, passava a dor. E aí eu vim hoje, eu falei, hoje eu não vou embora com essa dor. E graças a Deus saiu agora.
3: A dor sumiu agora.
4: Sumiu agora.
3: Eita, Deus graças poderoso. Deus. Quer dizer, você tava a semana com dor.
4: Tomando remédio, relaxante muscular, e nem assim passava dor.
3: É.
4: E eu vim e falei, hoje eu não vou embora com essa dor.
3: É trabalho disso, é obra, minha filha. Obra, obra inveja, pessoas que têm inveja da senhora.
4: Eu acredito.
3: Pessoas que têm inveja da senhora, que a senhora tá vivendo bem, Deus tá abençoando, aí uma pessoa ficando em olhão, em você, querendo te derrubar, querendo tomar o que você tem. Tem gente que é assim, tem gente do diabo. Por isso que nós temos que estar no trabalho como esse, diga glória a Deus. Para que aqui seja quebrado todo o mal. O mal quer que você fique em casa, o mal quer aposentar você em casa, para você depender de uma cama, depender de uma cadeira, depender disso. Mas Deus te fez para voar alto, diga glória a Deus.
4: Glória a Deus.
3: Quer dizer que a dor saiu agora?
4: Pela dor, se eu tivesse bancado a moto, teria vindo hoje. Né? Mas eu falei, não, eu vou porque eu não quero continuar com essa. Eu vou ser liberta dessa dor.
3: E a dor saiu agora?
4: Saiu agora. E outra coisa, meu marido, ele não estava dormindo em casa, ele mora no sítio. E essa semana ele tá muito gentil. Tá uma pessoa assim, mais gentil, muito diferente do que ele vinha agindo.
3: Ele tá mudando o seu marido.
4: Tá mudando.
3: Pra melhor ou pra pior?
4: Pra melhor.
3: É pra melhor.
4: Pra melhor, graças a Deus.
3: Então isso é gostoso, né?
4: É, porque eu preciso ter vitória, porque eu creio que esse Deus que a gente serve vai dar vitória pra nós.
3: É claro, ele é poderoso.
4: Amém.
3: Nós não servimos um Deus morto.
4: Com certeza.
3: Nós servimos um Deus de milagre, um Deus invisível, que entra no coração das pessoas.
4: É, muita luta, muito levante do inferno contra a minha vida, eu tenho percebido. Mas por quê? Porque Deus tá preparando essas vitórias pra mim.
3: Aleluia. Só vai ter mais vitória e mais vitória. Aplauda o nome do Senhor Jesus, que ele é fiel.
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6: Eu vim sexta-feira aqui em libertação, aí tava determinando curar meu pé. Uma obra de macumbaria, torçado, assim, quebrado aqui, ó. Tava tipo...

0: pé.
1: Aí eu...
0: Você vem sexta-feira e não lava pé.
1: É, eu vim sexta-feira. Eu determinei que eu passei o cocaço na mão dele e eu determinei que ia ser curado. Ia sair aqui liberto e curado.
0: Tá curado!
1: Glória a Deus.
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3: 11:52.

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0: que aconteceu aí, filha? Paz, filho?
1: A paz.
0: Qual o seu nome?
1: Fátima.
0: Fátima, irmã Fátima, o que aconteceu?
1: Sexta-feira, né, que eu fui embora pra casa, né? E até o senhor falou que o culto não ia demorar, mas a unção de Deus é muito grande.
0: Você viu que a unção pegou?
1: O Espírito Santo de Deus tomou conta do senhor, né?
0: É.
1: Eu cheguei em casa, meu marido falou assim, ah, mas por que você está chegando na hora dessa? Eu falei, sim, porque o culto terminou agora.
0: Uhum.
1: E quando eu vou pro meu quarto, apóstolo, três estralos, nos três cantos do meu quarto.
0: Uhum.
1: Três estralos. Eu falei, está saindo, está repreendido em nome de Jesus. Que tudo que nós amarramos lá na igreja, o diabo saiu lá do meu quarto. Os três cantos do meu quarto.
0: Deu estralo.
1: Estralo.
0: Uhum.
1: Aí saiu, aí eu falei assim, tá repreendido em nome de Jesus Cristo. Deitei na minha cama.
0: O mal que foi amarrado, ele lutou para se soltar.
1: Isso.
0: Mas tudo aquilo que é ligado aqui é ligado no céu. E tudo aquilo que é feito com fé e com inteligência e com entendimento. Lembra disso? A fé é inteligência e entendimento. Não adianta você ter uma fé que não tem inteligência e nem entendimento. Por isso tem muitas pessoas que não vencem, porque nem tem inteligência e nem entendimento. Não adianta dizer que você tem fé. O que adianta dizer que você tem fé? Você não conhece o entendimento. Amém? Você tem que conhecer o entendimento. Então, o mal que nós amarramos aqui, você
1: sim.
0: Sentiu que ele estralou, querendo
1: sim,
0: dizer.
1: Sim. Aí me arrepiou o corpo todo.
0: E ele foi amarrado, foi queimado.
1: Isso.
0: Em nome de
1: primeiro
0: Jesus.
1: Começou do canto onde meu esposo estava, né? Do lado do que ele dorme. Depois o outro, e depois perto da janela.
0: E o mal perdeu a força.
1: Amém.
0: O mal perdeu a força.
1: Glória a Deus.
0: Você vê que onde ia ter guerra, onde ia ter maldição, teve paz, não é verdade?
1: Graças a Deus.
0: Dormiu em paz.
1: Graças a Deus.
2: Aplauda o nome do Senhor bem forte.
3: Essa rádio é uma bênção.
4: Há 3 anos ela perdeu a filha dela.
0: Ela perdeu a filha dela, tem 3 anos.
4: E ela sempre depois disso, ela pedindo, Senhor, me dê outro filho para acalentar o meu coração, para confirmar que ela não podia ter mais filho.
0: Ela não podia ter.
4: Não podia. Aí Deus deu a bênção de
0: essa bênção aqui?
4: Para ser para o Senhor apresentar no altar do Senhor como um novo.
0: Aplauda o nome de Jesus.
5: Glória a Deus.
0: Tá emocionada, é? Tá emocionada? Não podia ter filhos mais? Hã?
4: Não.
0: Mas Deus deu essa.
4: Deu.
0: Deus é fiel.
4: Muito.
0: Por isso que vale a pena a gente servir.
4: Vale.
0: Porque ele é tudo, né?
4: Tudo, tudo.
0: Criancinha bonita ali, ó.
4: Tá ali, minha bênção.
0: É?
4: Minha bênção tá ali.
0: Oh, glória a Deus, amém.
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2: Meio-dia e 35.

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Aleluia. Quem é esse que está questionando?

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1: O que, que aconteceu na vida da minha irmã?
2: Tava com muita dor nas pernas, os pés bem inchados. E aí eu cheguei aqui na hora da oração, eu tava sentindo muita ânsia de vômito também. Aí a obreira veio e botou a mão na minha cabeça, eu caí aqui. E, nossa, foi assim um refrigério muito grande. Que na hora que eu levantei da oração, eu já não tô sentindo mais nada. Nada, nada, nada. Nenhuma dor.
1: O diabo caiu, mas quando a senhora levantou, o diabo ficou no chão. E a senhora se levantou para a honra e glória do nome de Jesus.
3: Mais uma bênção financeira aqui, meu apóstolo, aqui, ó. Essa senhora, ela não tinha um carnezinho. Ela pegou esse carnezinho para pedir a Deus pela neta dela, para curar, que a neta dela tomou uma vacina e depois essa vacina mudou.
1: Filha, paz.
4: Paz, apóstolo.
1: Qual o nome da senhora?
4: Márcia.
1: Uma Márcia, o que que aconteceu?
4: Depois que eu peguei o carnezinho, eu paguei a primeira parcelinha e eu fiz o voto pela vida do meu neto, que tava desenganado pelo
1: seu
4: Zé.
1: Netinho?
4: É.
1: Tava desenganado ele?
4: Tava.
1: Você fez o voto para ele?
4: Fiz. Aí Deus entrou com providência na vida dele, que ele estava com problema no pé, né? Que o médico falou que ele não ia poder mais andar normal. E para honra e glória do Senhor, ele está aqui hoje, ó.
1: Tá andando?
4: Tá.
1: Bota o menino no chão aí, minha filha, vai. Põe ele no chão aí, em nome do Senhor Jesus. Vamos a mostrar, diga a glória a Deus. Manda ele andar aí, mãe, vai. Anda com o netinho, anda com o filho aí, vai. Gente, dá aplauda o nome do Senhor Jesus Cristo. O voto tem poder, sacrifício tem poder.
5: O pai está emocionado, apóstolo.
1: Pai está emocionado. Está feliz o pai, olha aí, ó. Filha, quer dizer que a senhora, o médico desenganou o seu neto?
4: Foi.
1: Desenganou.
4: Falou que não, não tinha jeito mais. Que
1: doença que ele tinha?
4: Ele tomou uma injeção, endureceu o nervo da perna dele e ele andava arrastando o pé e não colocava a planta do pé no chão.
1: E a... tá curado?
4: Tá curado.
1: Através do voto?
4: Do voto.
1: Voto tem poder ou não tem?
4: Tem poder.
1: Isso é para mostrar para as pessoas que têm raiva quando eu peço dinheiro. Porque Deus, quando Deus vê quando aquilo te custa, custa o teu suor. Porque algo custou de Deus também, diga glória a Deus. Custou algo de Deus, que foi o seu filho. E quando Deus vê você fazendo algo em favor da obra dele, sacrificando pelo reino dele, então Deus te dá até o que tu não pede. Filha, Deus mudou a história.
4: Mudou.
1: Deus mudou a história.
4: E ela voltou de novo no médico. O médico ficou todo confundido quando viu ele.
1: Ou seja, voltou ao médico. O médico ficou o quê?
4: Ficou todo confundido quando viu ele.
1: O médico ficou confundido.
4: Ficou.
1: Não entendeu?
4: Não entendeu.
1: Porque milagre ninguém entende. Diga glória a Deus. Milagre ninguém entende. A senhora estava desempregada também?
4: Eu estou desempregada.
1: Está falando aqui que a senhora estava desempregada, a bispa Selma?
4: Eu estou vendendo salgado para honrar com o carnezinho.
1: Não, eu não entendi ainda. Meu, vem para cá, vem para isso, é forte demais, ó. Olha aí, ó. Você que não quer trabalhar, ó. Não quer ajudar a obra de Deus, porque não quer. Olha aqui, ela pegou o carnê desempregada. Ela pegou o carnê. Escute, o que que ela fez, apóstolo? Ela fez salgado e foi vender aonde, filha?
4: Eu tô vendendo para os irmãos lá, para poder honrar.
1: Hã?
4: Eu tô vendendo salgado para os irmãos lá, para poder honrar o carnê.
1: Você tá vendendo salgado para os irmãos para honrar a parcela do carnê.
4: Verdade. Os irmãos estão ali de prova, lá de Rolândia.
1: Lá de quem é de Rolândia? Cadê o povo de Rolândia? Vocês são prova disso? Gente do céu. Isso é amor pela obra. Ela fez o voto. Ela fez o voto, mas eu não tenho dinheiro. Mas elas, eu vou fazer salgado para honrar o meu Deus. E o Deus de Israel foi lá e abriu porta em nome do Senhor Jesus. Foi assim, filha?
4: Foi assim.
1: Deus funciona aqui ou não funciona?
4: Funciona.
1: Esse altar tem unção ou não tem?
4: Tem unção, sim.
1: Aplauda o nome do Senhor Jesus. Vai lá, filha.
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1: Então, bispo, desde quando a gente está vindo aqui na igreja, o inimigo tem se levantado. Porque só eu e ele vem para a igreja, e a nossa família, ninguém vem para a igreja. E todo culto que a gente vem, eu deixo a foto do meu pai, da minha mãe, da nossa família aí.
2: Em cima do altar.
1: Em cima do altar. Eles não estão, mas eu coloco a foto deles aí.
3: Glória! Questão de tempo.
1: E
3: pra estar aqui.
1: Há uns 10 dias atrás,

0: Minha mãe tentou, dos livramentos, né, que Deus tem dado. Minha mãe tentou se matar, entrou na frente de um carro, mas Deus guardou ela. Quando foi essa semana, meu pai bateu no motoqueiro, derrubou ele.
1: Meu Deus.
0: Mas não aconteceu nada.
1: Meu Deus.
0: Quando foi ontem, a gente renovou a aliança, batizou. À noite, ele teve uma convulsão dirigindo.
1: Meu Deus.
0: Começou a passar mal e nisso, como ele começou a se esticar, ele apertou o acelerador. E minha mãe não pega no volante. Ela faz muitos anos que ela não dirige, que ela tem medo. E nisso...
1: Oh, Jesus, livramento, irmão. Jesus é fiel, ele guarda os seus, tá? Jeová guarda toda a tua família. O momento que você tá aqui, há anjos sendo liberado para guardar a tua família, para proteger a tua família.
0: E aí, minha mãe disse, começou a pedir para Deus, Deus me ajuda, Deus me ajuda. E ela ia dar de frente com o poste.
1: Meu Deus.
0: E na hora que ela ia dar de frente com o poste, ela puxou o volante da caminhoneta e era um barranco. Só que graças a Deus, pulou o barranco, entrou num portão e parou. A caminhoneta aí parou.
1: Eita
0: e todo
1: Deus.
0: Mundo que chegava ali falava que não entende como que a caminhoneta não capotou.
1: Meu
0: porque
1: Deus.
0: Era um barranco.
1: O anjo do Senhor, minha
0: Mas,
1: filha.
0: Mas pra glória de Deus, quando a gente chegou lá pra ver eles, eles não tinham um arranhão. Deus guardou eles, livrou eles da morte.
1: É pra aplaudir o nome de Jesus, que ele é merecedor. Ele cuida dos céus!
2: Esse carnezinho é muito importante pra mim. Eu tava sonhando em comprar uma moto, mas com R$500, querendo comprar uma moto. Assim que eu peguei, que eu pedi o carnê ouvindo pela rádio, no outro dia um colega meu veio atrás de mim, compra minha moto, compra. Eu falei, eu não tenho como comprar sua moto, eu tenho só R$500. Ele falou, não, você me dá R$500, você me paga do jeito que você puder. Foi uma bênção que eu consegui através desse carnê. E minha esposa, mandando currículo pra tudo quanto é lado, faz tempo, mês, ninguém chamava, né? Aí naquela semana chamaram ela pra fazer uma entrevista em Maringá, ela ficou trabalhando por dia lá nessa empresa. Aí quando foi hoje, ela começou a trabalhar o primeiro dia dela registrada nessa empresa. Veio tudo através desse carnê. Então esse carnê pra mim, eu vejo, quando eu falo dele assim, eu vejo uma nuvem de bênção chegando na minha casa. Esse carnê é uma bênção de Deus.
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4: 1:23.

2, levante a mão. E cumprindo-se o dia de Pentecostes, estavam todos reunidos no mesmo lugar. 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

0: 52.
1: Essa canção é para você que está aí nos assistindo e tem vivido fases difíceis, que até parece que Jesus não está com você, mas fique tranquilo, Jesus está no barco e vai ficar tudo bem, porque nós estamos firmados na palavra que Ele lançou sobre nós. Em nome de Jesus.

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1: Tem mais um milagre?
2: Dia 29, eu mandei uma mensagem para o senhor que tinha um colega da minha filha que estava internado no hospital municipal com essa doença também.
1: Aquela doença lá,
2: é
1: coronavírus.
2: Isso.
1: Não tenho medo de falar, não.
2: Eu não gosto dela.
1: Não, eu também não, mas também... Não é tudo.
2: Aí,
1: também, tem coisa que a gente não gosta.
2: O senhor profetizou que ele já estava curado. Uhum. 3 dias depois, ele estava de alta já.
1: Gente do céu, aplauda aí, Jesus. Tá vendo aí? Olha pra mim. Isso só é feito porque espírito briga com espírito. Carne briga com carne. Eu sou espírito. E espírito testifica com espírito, é verdade ou não é? Então, isso é espírito, é o poder de Deus que é forte. Foi profetizado, filha?
2: Foi.
1: E aí, com 3 dias...
2: Ele já saiu.
1: Ele saiu do hospital.
2: Ele estava com oxigênio, mas ele foi recuperado, já está em casa, graças a Deus.
1: Ele é poderoso, aplauda Jesus mais uma vez, que ele é fiel. O que, que aconteceu na tua vida, serva de Deus?
3: Uma coisa muito maravilhosa. Há mais de 20 anos, quase uns 23 anos, que minha irmã tinha aquele problema na vista, que sempre ela sofre, né? E 20 anos sem dormir.
1: 20 anos sem dormir?
3: Não dorme.
1: Meu Deus.
3: Quando ela dorme, vem um pesadelo nela, que ela pula e grita, e eu preciso voar nela e segurar ela e chamar ela. Daí acordou, acabou. 20 anos.

0: anos nesse sofrimento. Até ela tá lá ouvindo. Ela tá ouvindo.
1: Tá ouvindo a gente.
0: A Aldete tá lá ouvindo. É. Então, domingo eu vim, peguei as fronhas. Até o senhor ainda falou, leva só uma. Mas a da Aldete já tava guardada. Uhum. Eu levei para ela e falei, Aldete, aqui tá a fronha, agora você vai dormir. Agora você vai colocar essa fronha no travesseiro e você vai dormir. Ela dorme na cama, dorme no sofá.
1: Dorme direto.
0: Dorme.
1: 20 anos que não dormia.
0: Não. É, ela era até meio esquisita. Ela falava assim, tenho sono, mas eu não durmo. Tem uma coisa que...
1: E depois que a senhora levou a fronha?
0: Levei e agora ela dorme, Bia. Aposto. Agora a Aldete dorme.
1: Dorme direto.
0: Até eu durmo, porque eu também não tinha sossego.
1: A senhora está até dormindo também.
0: Também, minha froninha está lá na nossa cama, é perto. Olha. Era um pisadelo, era um sofrimento essa vida da minha irmã. Dorme, está aqui a fronha.
1: A fronha. Quem pegou essa fronha domingo passado? Quem pegou? Amém, gente? Quem notou que você teve paz no sono? Alguém aqui? Amém. Olha o tanto de gente aqui, olha a massa pura. Amém, gente? E quer dizer que é a Aldete, 20 anos sem dormir?
0: 20 anos mais.
1: Tá dormindo que só uma pedra.
0: Dorme, ela falou, agora eu durmo. Quando ela deita sempre ali para uma hora, fazendo uma coisa, agora dorme mais cedo. Ela fala assim, ai, que sono. Ela falou, que benção de Deus, meu pai. Essa benção que veio dentro de casa. Ela falou, é só Deus, só nessa igreja mesmo. Só nesse apóstolo, meu Deus, que Deus deu essa benção. Meu Jesus do céu, que já foi então. Quantos médicos? Nada.
1: E os médicos não resolviam nada?
0: Nada, filho. Nada.
1: Quer
0: mas...
1: dizer que a senhora também não dormia por causa dela, porque ela deixava a senhora...
0: Quando ela gritava, eu também já pulava e acudia ela, porque era um pesadelo muito... Quando ela dormia um pouquinho, vinha o pesadelo e queria enforcar ela.
1: Meu pai.
0: É.
1: E hoje ela está dormindo em cima da fronha?
0: Dormindo da fronha.
1: Dorme a noite toda?
0: Noite toda, até eu durmo. O dia todo eu tenho tanto sono. Eu falei para ela, eu estou até na circular, estou dormindo, estou bêbada. Estou bêbada de sono.
1: Eita, Jesus fiel, diga glória a Deus, aplauda o nome do Senhor Jesus.
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3: 2:13.

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0: 12h46.
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2: Apóstolo, essa irmã aqui, ela cumpriu o voto de R$153. E ela fez um pedido, que ela queria que a causa na justiça, uma causa trabalhista, saísse e que ela ganhasse. E ela está aqui para comprovar. Foi ontem a audiência e ela ganhou essa causa.
3: Ela saiu a causa? A senhora tinha uma causa?
4: Sim.
3: E a senhora fez um voto de R$153, foi?
4: Sim.
3: E aí, o que que aconteceu?
4: Tava muito nervosa quando eu cheguei.
3: A senhora tava nervosa?
4: Passei até mal.
3: É.
4: Mas deu tudo certo. Aí eu vou cumprir, né? A minha parte.
3: Ou seja, a senhora fez o voto da 153 e já saiu a causa da justiça.
4: Uhum.
3: Amém. Deus abriu a porta. Deus é fiel. Uhum. Aplaudo o nome do Senhor Jesus Cristo de Nazaré.
5: Aposto, tem mais um milagre aqui. Tocou no manto e ela foi curada de esporão, não tem mais nada.
3: Paz, filha.
6: A paz,
3: apóstolo. Qual o nome da senhora?
6: É Maria.
3: O que que a senhora tinha, filha?
6: Então, apóstolo, última vez que eu vim aqui, eu tava com começo de esporão nesse pé. Aí eu toquei no manto, falei que eu não levava ele pra casa e ele não foi comigo, eu tô curada.
3: Sumiu, minha filha?
6: Sumiu. Amém, Jesus.
3: Filha, a senhora não podia nem pisar no chão.
6: Ai, eu tava com um queimor nesse pé, não tava aguentando. Foi um começo, quase uma semana que eu tava. Não aguentava andar. Aí eu cheguei, toquei no manto e falei que eu não aceitava, não ia levar ele pra casa. Eu não levei ele ficou.
3: Ficou aqui?
6: Ficou.
3: Jesus queimou.
6: Amém.
3: Eita, terra, diga glória a Deus. Aplauda o nome do Senhor Jesus bem forte.
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0: 16.
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2: Eu tô na campanha de quarta e de domingo. Já é duas quartas e dois domingos que eu venho. Aí eu fui receber meu pagamento sexto, ele foi reajustado. Pra mim foi uma alegria.
3: Foi reajustado o seu salário, ou seja, aumentado.
2: Aumentado, eu fiquei surpresa.
3: Nessa crise, hein, irmão, aumento de salário, negócio não é fácil não, não é verdade? Mas a profecia do homem de Deus tem poder. Ela não cai por terra. Quer dizer que foi reajustado o seu salário.
2: Foi.
3: Ele multiplica! Ele é o Deus da multiplicação!
4: Apóstolo, essa mulher aqui, ela fez a volta da pasta 2021 e ela tava tentando tirar a carteira e não conseguia.
3: É verdade o que ele falou?
5: Verdade.
3: É?
5: Inclusive, eu tava até desanimando. Falei, ah, não vou

0: fazer mais não, porque toda vez que eu vou lá, reprovo. Aí eu peguei a pasta e falei, está na sua mão, senhor, eu vou fazer esse voto. Se eu passar, eu vou testemunhar. Aí eu fiz a prova lá, terminei lá, da mulher falou assim, vamos lá ver o resultado. Ah. Aí eu fui, daí ela falou assim, ó, dona, só foi um milagre mesmo, você conseguiu fazer 21 perguntas. Para mim foi motivo de alegria, né? Porque eu já estava desanimado, né?
1: Você não passava na prova de jeito nenhum, né?
0: De jeito nenhum. Era muito. Para mim parece que era tão difícil.
1: Fiz e aí a senhora fez o projeto de vida para 2021, passou.
0: Passei com 21 perguntas, que era para ter 21 perguntas.
1: Passou voado.
0: Passei voado.
1: Eita, o projeto de vida é poderoso ou não é?
0: Poderoso. E hoje também eu queria vir na igreja, não tinha nem um centavo, né? Daí eu falei, ah, se Deus preparar o dinheiro, eu vou na igreja.
1: Certo.
0: Aí eu fui ontem lá na caixa, tinha 100 reais, eu não tinha mais dinheiro. Falei, da onde saiu esse dinheiro?
1: Apareceu 100 reais na sua conta?
0: Apareceu 100 reais, eu não tinha mais nada.
1: Eita, Deus, aplaudo o nome do Senhor Jesus. Filhinha, quantas vezes a senhora reprovou?
0: Umas 4, 5 vezes já.
1: Umas 4, 5 vezes?
0: Isso.
1: É?
0: Aham.
1: E aí fez o projeto de vida?
0: Fiz o projeto de vida, né? Falei, vou fazer esse projeto. Se eu passar, eu vou testemunhar que o senhor passou.
1: Ah, e passou, minha filha?
0: Passou.
1: Tá feliz?
0: Tô feliz.
1: Então aplauda o nome do Senhor Jesus.
2: Apóstolo, ela tem mais um milagre que o marido dela foi curado através do projeto de vida.
1: A senhora pediu a cura dele no projeto de vida, foi?
0: Eu fiz dois projetos.
1: A senhora tem um projeto para a senhora e outro para ele.
0: E o outro para ele.
1: Ê, mulher vencedora, aplauda o nome do Senhor Jesus. Tá vendo aí, ó? Mulher sabe onde fica a casa. Filha, e aí?
0: Então é que ele estava com um problema de coração. Ele já tinha feito 5 cateterismos. Daí ele começou a passar mal. Aí ele foi lá no médico. Daí o médico falou assim... Nossa, que você está 30% seu coração, qualquer hora desse você pode falecer, né? Você está vivo só por Deus. Daí eu falei assim, vou pegar essa pasta, vou fazer voto, né? Para ver que Deus liberta você. Eu fiz a pasta, né? Contando com ele no projeto, né? Aí eu fiz. Daí outro dia ele foi no médico, o médico falou assim, deixa eu fazer seu exame. Aí ele fez o exame lá, o médico falou assim, ué, mas o que aconteceu? Seu coração está normal? Está batendo normal. Não vai precisar fazer o exame não, que ele ia fazer uma cirurgia, só que o médico falou assim, seu coração está normal, estava só 30%, o que aconteceu? Daí eu lembrei que era a pasta que eu tinha feito.
1: O projeto de vida que a senhora fez para ele.
0: Foi.
1: Isso é poderoso!
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4: 13:19.

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0: 3:45.
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2: A paz do Senhor, meu santo.
3: A paz do Senhor.
2: Amém, filho.
3: Nós somos de Sarandi, eu e minha esposa.
2: Ouve, Espírito.
3: Já faz um mês que nós estamos tentando vir nesta hora. E eu fui curado.

0: este braço.
1: 17 anos que o senhor te andou nesse braço.
0: E faz um ano que não parava um segundo de doer. A minha esposa tá aqui, eu não dormi.
1: É verdade, irmã?
0: Eu agradeço a Deus por tudo.
1: Aplauda o nome dele, que ele é fiel.
2: Tudo bem, filho?
3: Tudo bem, a paz.
2: Paz, qual o seu nome?
3: Isaac.
2: Isaac, aplauda aí a vida do Isaac em nome do Senhor Jesus. O que que aconteceu, Isaac?
3: Primeiro dia que eu vim aqui, eu fui passar aqui no Vale do Sal.
2: O que estava acontecendo na tua vida antes de passar no Vale do Sal?
3: Quando eu fui passar ali no Vale do Sal, Deus revelou ao profeta que eu estava muito triste.
2: Uhum.
3: E que realmente aquilo que estava acontecendo era verdade. E que Deus transformou aquela tristeza.
2: Transformou em alegria, filho?
3: Isso, em alegria.
2: Naquele dia ali no Vale do Sal, você passando ali,
3: sim,
2: o Espírito te revelou e transformou, trocou a tristeza por alegria.
3: Por alegria.
2: Eita, Jesus maravilhoso, hein? Hoje você tá feliz, hein?
3: Muito feliz.
2: Tá, eu tô vendo seu semblante aí, os olhos radiando, brilhando, sorrisão. Aplauda o nome do Senhor Jesus Cristo.
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O deserto não é o fim. 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E vou te levar além.

0: 4:21.
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2: O que é que Deus tem feito na sua vida, minha santa?
3: Então, essa menina aqui, ó, tá um mês com febre. Um mês. Leva no médico, dá injeção, volta. Aí ela dorme e volta a febre, né? Aí na creche, eu mando na creche, quando é uma hora eu tenho que buscar. Que é o horário de dormir. Ela vai dormir, a febre pega ela. Aí acorda, me liga, vem buscar a neném que tá doente. Aí quando deu na terça, nessa terça que eu vim, a mãe falou, não vai levar a neném no frio. Eu falei, eu não vou. Não vou levar ela, mas a roupinha dela eu vou levar.
2: Certo.
3: Aí o senhor pegou a roupinha, colocou na minha cabeça e eu levei. Cheguei lá, ela coloquei nela, ela não quis.
2: Ela não quis a roupa.
3: Ficou braba. Depois eu coloquei.
2: Isso é espírito, quem entende? Espíritos malignos, irmão.
3: Essa daqui ainda, eu coloquei.
2: Ah.
3: Dormiu e eu já tava um mês sem dormir com ela. Um mês.
2: Um mês à noite.

0: noite.
1: Mas sem dormir.
0: Sem eu dormir.
1: Sem dormir nem eu nela.
0: Colocou a roupa na criança, dormiu a noite toda.
1: A noite inteirinha. Ah. Aí quando foi na quarta, eu tinha compromisso 7:30 da manhã. Acordei 9:30.
0: Meu Deus do céu.
1: Acordei 9:30.
0: Dormiu à vontade. A criança não deu um pio. Tá curada.
1: Porque eu falei, porque eu falo, porque quando é no corpo, o remédio era pra ter curado.
0: Isso.
1: Vai de pirona, paracetamol, um monte.
0: E não é curada.
1: Antibiótico e nada. Falei, vou levar a roupinha dela mesmo.
0: Tá liberta, minha filha.
1: Pra glória de Deus.
0: Jeová é poderoso. Aplauda o nome dele. Tá chorando, meu Deus, é forte isso demais. Sim, meu filho.
2: Causa na justiça.
0: Causa na justiça?
2: É, o senhor revelou domingo passado.
0: Ah.
2: Aí eu fui lá no meu advogado e falei, Clemer, a justiça tá amarrotada de processo. O seu processo vai sair em outubro do ano que vem.
0: Ele falou do ano que vem?
2: É. Só se acontecer milagre. Beleza? Foi beleza.
0: Ele falou isso.
2: É. Aí eu fui
0: embora. Então falou com o Jeová.
2: Aí eu fui embora. Cheguei de serviço, ele me ligou. Cadê meu você tá? Falei, tô em casa. Então, você sobe aqui em cima no centro. Subi. Aqui, ó. Foi dia 13 de outubro.
0: Meu pai onde do céu.
2: Daqui, ó.
0: Já saiu a causa! Eita! A profecia desse altar tem poder!
2: Aí não teve acordo a primeira.
0: Ah.
2: Isso aí vai sair lá para outubro do ano que vem, a segunda, aqui, ó. Dia 8.
0: Saiu!
2: Essa aqui, ó, a segunda. Já tá aqui.
0: Meu Deus do céu!
2: Aí tem outro rapidinho. Eu tava lá numa empresa, mas eu não queria estar naquela. Eu lembro que o senhor falou pra mim, calma, que amanhã o telefone do seu toca cedo. O senhor lembra disso, né?
0: Eu profetizei que o seu telefone ia tocar de manhã cedo.
2: Queria,
0: tocou.
2: Até devolver o carro, lembro que ele rolou todo, né?
0: Ah, eu tô lembrado.
2: Aí eu falei, senhor, não quero nessa empresa, eu quero em outra. Mais de 20 currículos eu fui lá entregar. Aí eu lembrei que o senhor falou, eu fiz um dízimo pra aquela empresa.
0: Você fez um dízimo pra empresa?
2: Falei, senhor, eu não vou atrás. A empresa me ligou pra mim lá. Eu comecei a trabalhar dia 5.
0: Meu pai do céu. Olha o poder que tem o dízimo. Fez um dízimo pela empresa. E Deus viu. E Deus diz, agora eu vou mandar te contratar. Quer dizer que abriu duas portas, meu filho.
2: Duas portas eu escolhi. Falei, eu quero nessa, que eu já queria entrar há muito tempo. Fui lá, conversei, acertei tudo, fiz exame. Já comecei a trabalhar já. Graças a Deus.
0: Nós estamos na Avenida Centenário 697, na Igreja das Nações da Poderosa Mão de Deus, onde Deus está estendido as suas mãos. Quer dizer que Deus abriu os portões, meu filho.
2: Abriu a porta.
0: Feliz.
2: Tô tranquilo, rindo à toa.
0: Tem certeza que Jeová está nessa igreja?
2: Com certeza.
0: Eu também tenho.
2: Graças a Deus.
0: Então aplauda o nome dele em nome de Jesus. Ô, glória.
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0: 56.
1: Ouça agora o agir de Deus nesta obra. Quando o profeta é de Deus, o que ele fala acontece.
2: O que aconteceu?
3: Aconteceu que eu tava 15 dias sem comer nada, tava com pedra na vesícula. Aí o senhor no rádio tava falando com esse testemunho de manhã. Daí eu tava assistindo, daí eu com lágrima no olho, com ânsia de vômito de comida, falei: meu Deus, acontece tanto milagre naquela igreja. Deus podia fazer um milagre pro meu Deus. Na hora, me deu aquela vontade de comer. Eu fui, esquentei aquela carne com arroz.
2: Você não podia comer?
3: 15 dias sem comer.
2: 15 dias sem comer, menina.
3: Tava pronto pra cirurgia já. 15 dias.
2: Tava pronto pra fazer a cirurgia, minha filha.
3: Os exames tudo prontinho. Daí deu aquele sopro em mim, assim. Quando deu aquele sopro, me deu aquela vontade de comer. Eu falei, eu testei, falei: oh Deus, aquele bicho é um homem de Deus. Deus podia fazer um milagre, minhas lágrimas desceu. Quando desceu, assoprou em mim. Agora eu tô curada, em nome de Jesus.
2: Tá curada?
3: Tô, eu comi a semana de segunda, terça, quarta, comi churrasco.
2: Não podia comer, minha filha.
3: Não, comi carne hoje, comi tudo.
2: Comi carne agora, comi tudo.
3: Tudo, tava proibido do médico. Se você comer, você vai vomitar, você vai passar.
2: O médico falou que a senhora comesse, a senhora ia vomitar.
3: Ia vomitar porque as pedras estavam pra explodir dentro.
2: As pedras grandes, que tamanho tava essas pedras?
3: Ele falou que não é nem pedra, era pedreira.
2: Ai do céu, gente.
3: É, tô curada.
4: Hã? Ela tava ruim.
2: Ele é o que, isso?
4: É minha mãe.
2: Sua mãe?
4: Ela tava 15 dias ruim, ela tava perdendo as forças. No último domingo eu vim aqui, eu falei pro senhor: profetiza a cura da minha mãe, que ela

0: tá perdendo as forças. E eu cheguei em casa e falei: mãe, o bispo profetizou a sua cura. E no outro dia cedo ela recebeu a visita do Espírito Santo. Deus visitou ela, ela tá curada.
1: Quer dizer que foi curada, meu filho.
0: Ela tá curada, graças.
1: Quer dizer que você veio naquele dia, profetizou?
0: Eu vim naquele dia e o Senhor profetizou. Era somente um milagre. Ela tava perdendo as forças, 15 dias sem comer. Ela não aguentava.
1: Tava fraquinha.
0: Ela não aguentava nem beber água. Era só um milagre mesmo. Era só o toque de Deus mesmo na vida dela. Não tinha outro resultado. Tava na base de remédio.
2: O médico falou assim: você não põe nada na boca nessa cirurgia, senão você vai vomitar e vai estourar essas pedras dentro de você. E tô aqui curada. Segunda-feira Deus tocou. Assoprou assim.
1: Meu Deus, meu pai, eu estou arrepiado. Meu Deus, como Jeová nesta obra. Através do rádio, profetizei aqui, recebeu lá a cura.
2: Amém.
1: A curada.
2: Graças a...
1: Tá comendo tudo.
2: A semana inteira comendo um monte. Tô curada. 5 quilos emagreci assim.
1: Ele emagreceu 5 quilos.
2: 5 quilos durante 15 dias que eu fiquei mal. De segunda-feira em diante, quando Deus tocou, eu comecei a comer. Graças a Deus, tô bem.
1: Agora vai engordar. Eita glória, aplauda o nome dele! Eita povo abençoado!
3: O que aconteceu, Marta?
4: Coisa feia, a barriga vinha aqui. Eu cheguei aqui.
3: A barriga vinha assim?
4: É, o senhor foi até ali. Se eu nem levantei, o professor foi lá, o negócio é feio.
3: Ah. Mas
4: aqui alguma coisa ia cair, né?
3: Ah.
4: E sempre eu tive isso. Tem uns 5 anos que eu me arrasto desse jeito. Aí cheguei em casa no mesmo dia, no domingo, eu saí daqui. Me deu uma dor esquisita, uma coisa estranha. Dor de barriga, né?
3: Ah.
4: Aí fui na patente. Quando eu sentei na patente, pastor, saiu aquela imundice dentro
3: de mim. Meu Deus, bagunça.
4: Mas você vai no médico, não tem nada.
3: Não,
4: não tem
3: dá nada nos exames.
4: Não, tem sujeira.
3: E aí?
4: E daí, pastor, deu outra cólera. Eu corri no banheiro e falei: meu Deus.
3: De novo, domingo mesmo.
4: Domingo mesmo. Eu falei: Senhor, eu vou morrer.
3: Agora tá chegando forte.
4: Aí, pastor, deu um estouro. Deu um estouro dentro de mim. Falei: posse.
3: Meu pai do céu.
4: E eu fui sentindo dor pra ganhar um moleque.
3: E a senhora correu pro banheiro de novo?
4: Eu corri pro banheiro. Daí eu sentei na patente e falei assim: meu Deus, eu vou morrer, Senhor. Quando eu olhei dentro da patente, tinha uma cobra.
3: Falei, saiu de dentro da senhora a cobra?
4: Da vagina.
3: Gente, aplauda o nome de Jesus Cristo, gente. Eita, Deus! Meu Deus! Ó!
4: Oh. Eu tirei foto pro sorvete.
3: Tirou?
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1: Eu e meu marido, a gente sempre teve vontade de trabalhar com aviários, sabe?
2: Com o quê, filha?
1: Com aviários.
2: Com aviários.
1: Granja de frango.
2: A granja.
1: Isso.
2: Ah, tá. Sim.
1: Aí, no começo do ano passado, apareceu uma oportunidade pra gente. Meu marido foi, conversou tudo, só que não deu certo. A partir daquele momento, eu fiz um voto com Deus. Eu falei assim, meu Deus, se Deus preparar 2 aviários pra gente trabalhar, o primeiro salário que eu pegar, eu vou dar 1.000 reais na obra do Senhor. Depois de 4 meses, apóstolo, eu já estava empregada.
2: Ai, tá Deus.
1: O meu marido também, apareceu essa oportunidade. O meu marido ficou meio assim, sabe? Ele não queria. Eu falei assim, pode ir, porque é do Senhor. Porque eu sabia, apóstolo.
2: O voto, a senhora creu na... A senhora fez um voto.
1: Sim.
2: Não teve dúvida.
1: Eu fiz o voto. Eu falei assim, pode ir, que é de Deus. Porque eu sabia o voto que eu tinha feito com ele.
2: Meu Deus do céu.
1: Aí, apóstolo, ele foi, deu tudo certo. A gente está trabalhando. O primeiro salário que eu peguei, eu honrei o meu voto aqui na casa do Senhor.
2: Tá abençoada, filha.
1: Tô abençoada. Em nome de Jesus.
2: O Espírito de Deus é fiel ou não é?
1: Sim, é fiel.
2: Para quem tem aliança com ele, ele é fiel.
1: Sim.
2: Tá feliz?
1: Tô feliz, apóstolo.
2: Vale a pena?
1: Vale a pena.
2: Fazer
1: sim.
2: Prova?
1: Sim.
2: Aleluia, então aplauda o nome do Senhor Jesus.
3: Qual o nome da senhora? Mas
4: eu
3: moro aqui em Nova Serança. Aconteceu, mulher de Deus.
4: Eu
3: entrei
4: com uma dor na perna.
3: A senhora entrou hoje com uma dor na perna, minha filha.
4: Luna.
3: Uma dor na perna ou com a luna?

0: Aleluia.
1: Deus abençoe, meu filho. Eu te dê mais vitória.
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3: 5:35.

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graças a Deus, que Deus abençoe a vida de todo o povão de Deus, que Deus abençoe a sua casa, que Deus abençoe a sua família, em nome do Senhor Jesus, é com alegria, louvando a Deus, que nós estamos chegando por aqui para abençoar a sua vida, em nome do Senhor Jesus Cristo de Nazaré, dizer para você que o nosso Deus está vivo, que tem jeito para a sua vida, que tem jeito para essa situação adversa que você está vivendo. Pode ter certeza, minha amiga, meu amigo, minha irmã, meu irmão, em nome do Senhor Jesus. Aqui quem vos fala, para você que talvez achou essa sintonia no percurso desses dias, é a pastora Selma, a sua amiga, com certeza, né, de todos os dias. Todos os dias eu estou aqui juntamente com a vida, ou a pessoa, né, do nosso líder, nosso bispo Silva, homem de Deus aí, destinado pelo próprio Deus para abençoar a vida de multidões, e nós estamos no percurso da fé juntamente com ele também, para abençoar a sua vida em nome de Jesus, dizer que Jesus é maravilhoso e está a par, né, de braços abertos para salvar e abençoar a vida de quem quer que seja. Você só precisa aceitar ele como salvação, o verdadeiro salvador pessoal da sua vida, e pode ter certeza que ele vai operar e vai fazer na sua vida a maior obra, em nome do Senhor Jesus Cristo de Nazaré. Deixa eu ver que horas são agora. Quase é noite, né? Mas ainda é boa tarde ainda, eu posso falar. Eu vou falar boa tarde, boa noite, bom dia. De repente você vai ouvir essa programação aí em outro horário. E a palavra de Deus, ela sempre se renova, né? Sempre que ela é direcionada à vida de alguém, independente do curso do horário, é para abençoar e com certeza despertar a vida de alguém. Então que Deus abençoe você, independente do seu credo religioso, independente da fé que você professa, que Deus possa abraçar a sua vida nesse dia, nessa hora, nesse momento, em nome do Senhor Jesus Cristo de Nazaré. Esse Deus que nós temos aprendido com ele, né? Um Deus que não faz acepção de pessoas. Eu sempre falo que o nosso Deus, ele está

está pronto para abençoar a vida de qualquer pessoa. Só depende da pessoa querer aceitar a Ele, decidir aceitar a Ele. Se você aceitar Ele, abre a porta do coração para Ele entrar, Ele vai entrar e vai ceiar contigo. E eu costumo sempre falar para as pessoas, através dos meus ensinos, né? Ou dos nossos ensinamentos aqui, porque a nossa fé é a mesma. Que quando Ele entra, quando Ele bate a porta do seu coração, você permite Ele entrar. Quando Ele entra, Ele vai ceiar contigo. E a Bíblia diz que na ceia de Deus, ou na ceia, né, do Senhor Jesus, da Trindade Santa, não falta nada. Você vai ter tudo, conforme está escrito lá no Salmos de Números 23, né? O Senhor é o meu pastor e nada me faltará. Vai ter tudo de bom e vai ter a correção dEle ainda para a tua vida, para te colocar no caminho, né? Porque nós precisamos disso todos os dias. Então, que este Deus tão maravilhoso que dispõe da sua existência para nos abençoar, possa abençoar você nesse dia também, em nome de Jesus. Ele não faz acepção de pessoas e nós também não podemos fazer. Independente do credo religioso, né? Cor, enfim, Ele é Deus de todos igualmente. Então seja bem-vindo a esta casa, a esta família, em nome do Senhor Jesus.

Eita, glória a Deus, é tudo pela fé, né? A Bíblia diz que sem fé é impossível agradar a Deus, mas com fé tudo é possível. Deixa eu aproveitar logo o nosso espaço, né? A nossa audiência, deixa eu dar uma alusão para todo o povão de Deus que estão ligados aí nesta sintonia, nesse momento. Deixa eu passar o nosso WhatsApp para você, essa pessoa tão especial de Deus, deixar aí a sua participação, de onde você nos escuta nesse momento, que cidade. Pelo estado também, né? Porque muitas pessoas nos acompanham aí pela frequência, mas tem muitos também que nos acompanham através do aplicativo. Então, deixa eu mandar o meu alusão e já deixar aí o WhatsApp para você participar em nome do Senhor Jesus. Eu vou te dar uns minutinhos para você ir atrás aí da agenda, da caneta, enfim, para você deixar a sua participação aqui juntamente conosco. Vai lá, espero você em nome do Senhor Jesus. Você vai anotar o nosso WhatsApp, você vai dar aquele ozão aqui para a pastora Selma, isso mesmo. E vai falar: pastora, eu tô ouvindo a senhora aqui da cidade tal. Vamos falar de Itubiara, né? O povão de Itubiara, em geral, estão sempre ligados aí na sintonia. Cadê o povo de Centralina também? Deixa eu ver se eu me lembro aqui de mais alguma cidade, que a gente decora as mais próximas, né? E algumas a gente não lembra o nome, por isso que é bom você dar um alô e dizer: ó, tô ouvindo. Eu decorei o nome de Cachoeira Dourada por conta de uma irmã que tá sempre mandando mensagem. Aí a gente vai decorando, né? Então fale aí de onde você nos ouve, de onde você tem nos acompanhado aí, da sua cidade, até pra gente propagar, não é verdade? Então você vai participar em nome do Senhor Jesus e vai ser abençoado, porque a menção da sua participação aqui é de nós abençoarmos a sua vida. Eu tenho falado e vou continuar falando, é para isso que Deus nos designou. Então você vai participar aí através do número 62-DDD62, número 998-583392. 98-583392, tá aí o nosso WhatsApp, é um SOS espiritual, né? E é disso que oração, se você precisa de um socorro espiritual da parte de Deus, você pode entrar em contato conosco. Quando eu falo isso, eu lembro lá de uma certa feita, né, do apóstolo Pedro, com seu companheiro, se eu não me engano, se era Tiago, não lembro agora, mas lembro de Pedro, né, quando ele chegou na porta do templo chamada Formosa e ali havia um paralítico mendigando, não é verdade, por uma esmola. E aí talvez todos os dias ele recebia esmola de alguém, mas as esmolas não fez a história e a vida daquele homem mudar. Mas no dia que chegou alguém que tinha unção para abençoar de verdade, aquela pessoa chegou para ele e falou, né, eu não tenho ouro e nem prata, mas o que eu tenho te dou, levanta e anda. E a Bíblia diz que de imediato ele deu um salto e entrou, não é verdade, para o templo, dando glória ao nome do Senhor Jesus. Então, não temos prata e nem ouro, mas a unção que temos, estamos aqui para partilhar com a sua vida, em nome do Senhor Jesus. E lembra, os maiores problemas da nossa vida são resolvidos através da unção de Deus, porque tem problemas que o dinheiro não consegue resolver, as nossas habilidades também não, mas a essência de Deus consegue resolver. E talvez é isso que o Senhor e a Senhora está precisando. Então, você vai entrar em contato conosco, deixa eu deixar mais uma vez o nosso número, o nosso WhatsApp, 629-985.

3692 está aí. Você já pode participar. Lembrando que daqui a pouquinho eu tenho uma palavra de fé para a sua vida. Fique ligado, não saia da sintonia, porque Deus vai falar com você em nome do Senhor Jesus Cristo de Nazaré. Mas antes disso, daqui a pouquinho eu quero tocar uma canção bonita para vocês aí, que eu sou apaixonada pela letra desta canção. É só da gente ver, né, as obras que Deus faz através de uma atitude de fé. Menino, isso impulsiona a fé no coração da gente, olha. E aí é só milagre, porque a partir do momento que nós exercemos a fé, não tem como os milagres de Deus não se manifestar na nossa vida. E daqui a pouquinho eu vou trazer uma canção bonita aí pra você ouvir, de Daniel e Samuel, titulada Viúva Sem Nada. Creio que você conhece a história da Bíblia Sagrada, né, a respeito dessa letra, dessa canção. E já já eu vou trazer pra vocês. Quero que você interaja conosco também, inclusive o povo de Itubiara aí, né? As irmãs que já nos acompanham, os irmãos queridos também, dependendo da sua igreja, da sua denominação, mas que trabalha aí em prol do reino de Deus e sabe que quem trabalha para esse reino não pode dividir, né? Está aqui para somar e não para dividir. Estamos aqui para somar e multiplicar. Então, nós estamos nos organizando aí, fazer um trabalhão especial para abençoar a vida de todo o povão de Deus. Inclusive, eu já gostaria até de advertir você que tem uma casa grande, tem um espaço para a gente fazer um trabalho, uma reunião. Se você quiser ceder o espaço, nós vamos aí abençoar a vida da tua família e a vida de outras pessoas que já nos acompanham também, em nome do Senhor Jesus. No percurso da programação, a gente vai falar mais acerca disso, amém? Quanto isso, vamos adorando a Deus juntamente conosco. Eu quero colocar para você a canção, conforme eu falei, você vai ouvir aí. Você pode participar, nós vamos atender você. E depois a gente volta a todo vapor e com muita fé em nome do Senhor Jesus.

Graças a Deus estamos de volta, na fé, na esperança, na alegria. E com certeza focado na esperança de viver dias melhores, porque na verdade é a promessa de Deus para as nossas vidas, né? Quando o nosso coração está refugiado nele, agregado a ele, podemos até sofrer, mas temos a promessa de uma vida melhor diante da presença desse Deus, independente do que estamos vivenciando, talvez momentaneamente na nossa vida. Por isso é maravilhoso servir a Deus. A gente sabe que pode até passar no deserto ou passar pelo vale, mas o vale não vai nos deter, né? Igual o salmista Davi se expressava: ainda que eu ande ou passe pelo vale da sombra da morte, não temerei mal algum, porque tu estás comigo, a tua vara e o teu cajado me consolam. Não é verdade? Então podemos até passar por adversidades, mas quando servimos a Deus e somos convictos do que realmente Deus é para a nossa vida, nós temos certeza de que vamos passar e vamos cantar o hino da vitória do outro lado. Pode ter certeza, meu irmão, minha irmã, você que nos acompanha nesse momento, de repente você pode estar passando aí por algum percurso difícil na sua vida, mas lembra que nada é impossível para Deus. Nós temos a possibilidade de sair, de nos sobressair dos problemas que afligem a nossa alma todos os dias, porque nessa terra velha da qual nós estamos palmilhando, e eu creio que em breve nós iremos morar nas mansões celestiais, mas enquanto esse tempo não chega, nós precisamos continuar a caminhada aqui na terra. E conforme o próprio Jesus nos advertiu, né, que no mundo a gente ia ter muita aflição, todos nós teríamos muitas aflições, mas ele também nos advertiu: tenha um bom ânimo, não deixa o ânimo se perder da vida de vocês não, porque assim como eu venci, ele fala, vocês também têm a possibilidade de vencer. O segredo é não ficar olhando para trás pelas coisas que você já viveu e já passou, retrucando por conta daquilo que você tinha e hoje não tem mais. Olhar para frente, focar a visão, né, no alvo da nossa confiança, que é Jesus. Porque se nós focarmos nele, nós vamos vencer. As ondas não vão nos naufragar, não vai ter poder de nos afogar, não é verdade? Conforme ele instruiu e advertiu a vida de Pedro, quando esse pediu para andar por cima das águas, enquanto ele estava focado em Jesus, ele caminhou sobre as águas. Aí, de repente, sopra um ventinho de medo no coração dele, ele olha para as águas, não é verdade? Para as ondas, daqui a pouco está naufragando. A sorte dele

que ele estava perto de Jesus, né? E de imediato ele já estendeu a mão e Jesus pegou e levantou ele e ainda reclamou, homem de pouca fé. Às vezes a gente está seguindo o percurso da vida dessa forma. É, a nossa boca confessa que servimos a Deus, mas nós não temos confiança no Deus de Jacó como nosso auxílio. Somos pessoas medrosas, temos medo de tudo, não temos atitude para nada. Às vezes da negativa a gente tem, né? Porque tem muita pessoa que por conta das dificuldades, ou muitas pessoas, deixa eu falar a palavra correta, que estão parando no percurso da vida porque acham muito difícil lutar para vencer. Não é verdade? Então, nós não podemos parar. A Bíblia diz que Deus não tem prazer na vida da pessoa que para. O Espírito Santo não tem prazer na vida da pessoa que retrocede, que volta para trás. Então, a nossa fé precisa se avançar sempre, independente do que nós estamos vivendo. O nosso foco é avançar, não parar. Ainda que por alguns percursos da vida a gente cai, a gente se machuca, mas levantar e continuar insistindo, porque aquele que insiste alcança. É a palavra de Deus para a sua vida nesse dia. Independente do seu credo religioso, porque Deus é Deus de todos. Só depende de você querer. Eu sempre falo, a pessoa que quer aceitar Jesus como Salvador, para ele não interessa quem você é, o que você já foi, o que você já fez. Se você quer ele, ele vai entrar na sua vida e vai mudar toda a sua história, porque ele tem poder para isso. E tudo que ele precisa é achar liberdade na nossa pessoa. Aí ele vai mudar a nossa história conforme nós temos necessidade de viver. Agora deixa eu alertar, deixa eu mandar um alôzão aqui, deixa eu ver aqui o povão. É, que participa com a gente, se você puder me dar uma alusão aí, falar, pastor, a programação tá uma bênção, estamos pegando aqui a programação em casa, que tá uma maravilha. Deixa eu mandar um abraço para a irmã Sheila Cristina, que sempre pede oração. Ela disse que descobriu essa rádio, tem sido uma bênção na vida dela, na vida do esposo, que Deus tenha alimentado a fé, que Deus abençoe tua vida, minha irmã, a vida da tua família, em nome do Senhor Jesus Cristo de Nazaré. Deixa eu mandar um alôzão também para nossa irmã Wanda Andrade. Essa aqui é outra valente. Eu ouvi o áudio que ela mandou, né? Meu esposo estava ouvindo lá e é mulher, a voz é de mulher de fé, viu? De mulher determinada. Eu tenho certeza, minha amada, que Deus preparou um percurso de tempo muito especial para você através dessa obra onde... Eu não sei se eu posso falar, senhora, que pela foto é uma pessoa nova, né? Você vai contar muitos testemunhos da parte de Deus na sua vida. Pode ter certeza, em nome de Jesus. É, deixa eu mandar um abraço também para Cícera Brito. Que Deus abençoe a vida. Deixa eu ver aqui, acho que foi ela que mandou a mensagem, que ela é lá de, se eu não me engano, Cachoeira Dourada, né? Que Deus te abençoe, que Deus abençoe tua família. Estamos em oração, amada, pela tua vida, pela vida dos teus filhos. E eu creio também que a vossa pessoa vai contar um grandioso milagre da parte de Deus. Poli Nascimento, essa aqui já é ouvinte, ácida aí da nossa programação, né? Já é coluna desta obra. Que Deus abençoe todos vocês, em nome do Senhor Jesus. Anelina, que Deus abençoe a sua vida também, filhinha. Em nome do Senhor Jesus Cristo de Nazaré. E deixa eu mandar também um alô para as pessoas que acompanham aí a nossa rádio através do aplicativo, né? Pessoas espalhadas aí por todo esse mundão de meu Deus, né? Tanto nos estados aqui do Brasil quanto fora do Brasil também. Muitas pessoas que nos acompanham, têm a liberdade de fazer parte desse ministério. Que Deus abençoe em nome de Jesus. Joana Rodrigues, que Deus abençoe a tua vida. Em nome do Senhor Jesus Cristo de Nazaré. É, e você pode participar em nome do Senhor Jesus através do... Deixa eu passar de novo o WhatsApp. É 629-9858-3392. 98583392. Está aí o nosso WhatsApp. Com certeza, Deus proporcionou a você ter conhecimento desta obra de nossas vidas, porque através de nossas vidas, Deus tem um propósito também para realizar sobre o teu viver, sobre a tua casa, em nome do Senhor Jesus. Porque é o que tem acontecido na vida das pessoas das quais a gente tem tido conhecimento. Deus nos deu uma unção muito especial para abençoar a vida das pessoas. E eu acredito que você já tenha aí conferido isso, não é verdade? Através dos testemunhos que nós temos passado, você tem ouvido aí nas programações, Deus libertando pessoas, Deus salvando pessoas, Deus curando pessoas,
Deus transformando a vida de pessoas através da essência da unção desse ministério. A Bíblia diz que há diversidade de dons, né? Mas tem alguns profetas que Deus deu

mais um, vamos falar, uma dosagem, assim, de bom grado à vida deles, né? E aqui é reconhecido através não daquilo que eu falo ou do que eu estou falando, mas dos testemunhos aí contados através da vida das pessoas que têm sido tocada através dessa obra. E deixa eu relatar aqui agora, você de Itubiara aí, os irmãos de Itubiara, você também quer ser um canal de bênção na vida de outras pessoas? Você que tem um espaço aí bacana na sua casa, ou de repente você tem loja, tem galpão, você quiser ceder para nós aí um espaço, para a gente estar fazendo um trabalho, uma reunião para abençoar as pessoas, seja portador de milagre na vida de alguém, seja um canal de bênção na vida de alguém, você pode entrar em contato conosco através do WhatsApp, que eu já anunciei, depois vai ficar passando aí para você também. Talvez você tenha até um anseio de ganhar almas, né? Jesus, eu quero ganhar almas, mas às vezes você é uma pessoa tímida, não tem coragem de falar. Já quando fala dessas questões, você fala, ah, eu tenho vergonha, eu não sei pregar, não sei falar. Você pode ganhar almas, você sabia, de várias formas. Você pode ser um grande patrocinador da obra de Deus. Quando você patrocina, você está ganhando almas. Você pode organizar um local, para uma concentração de fé, para a gente estar realizando, para abençoar a vida de outras pessoas. Lembra que quando você faz isso, você não vai gastar nada, muito pelo contrário. Você vai estar sendo um depósito, não é verdade? Para guardar as bênçãos grandiosas do Senhor Jesus. Isso é uma forma de ganhar almas, de granjear almas, tesouros para o reino do céu. E lembra, a Bíblia diz que o ganhador de almas sábio é. A pessoa que ganha alma, a Bíblia diz que Deus amontoará sobre a vida dele uma grandiosa coroa cheia de pedras preciosa. Você não gostaria? Eu fico pensando às vezes, povo de Deus querido que está na escuta aí, naquele grandioso dia, quando cada um de nós formos prestarmos conta diante de Deus, porque tanto líderes, quanto servos, quanto pastores, quanto ovelhas vão prestar conta. E todos nós precisamos naquele grandioso dia apresentar o que nós granjeamos aqui na terra para o reino de Deus. Você acha que basta só ser crente? Ah, mas eu só sou uma ovelhinha. Mas a responsabilidade de gerar ovelhas não é do pastor, é das ovelhinhas, as ovelhinhas. Não é verdade? Elas multiplicam e a responsabilidade do pastor é cuidar das ovelhinhas. Quem forma o rebanho são as ovelhas. Então, assim como eu, você também vai prestar conta naquele grandioso dia. Ele vai perguntar, e aí, no percurso da vida na terra, quantas almas tu ganhaste para mim? E aí nós precisamos ter a cota de quantas vidas, através de nós, aceitaram a Jesus. E um grande problema, a gente acompanha às vezes na vida dos cristãos, é que são cristãos que querem ser só consumidor daquilo que provém de Deus, mas não querem partilhar da vida com aquilo que Deus tem prazer na nossa vida como filhos. Consomem, mas não querem produzir. Vem a nós, mas não querem seja feita a sua vontade. Então entenda, você tem a responsabilidade de gerar ovelhas. E quando você tem uma atitude de fé, como essa da qual nós estamos advertindo a sua vida, de organizar um espaço, nós vamos fazer uma concentração de fé aqui, pastor, para abençoar a vida de um mundo de gente que está precisando ser abençoado. E nós vamos aí com todo amor e com todo carinho. Você pode entrar em contato conosco através do 62998-583392. 98-583392. Está aí o nosso WhatsApp, você pode participar e com certeza tu será grandiosamente abençoado em nome de Jesus. Queridos, eu quero trazer uma mensagem da parte de Deus. Nós vamos falar a respeito e acerca de frutos, porque muitas pessoas deixam a desejar para Deus e deixam de ser abençoadas porque não tem fruto para Deus. Está dentro da igreja, mas não tem frutos nenhum para apresentar diante de Deus. E mais uma vez, eu acabei de falar das responsabilidades que cada um de nós temos com o reino de Deus, assim como eu tenho, você também tem. Todos nós temos. E triste da pessoa que escuta a palavra e fica fingindo que Deus não está falando com ela, porque Deus está falando com você. Nós precisamos, todos nós precisamos. E eu quero trazer uma mensagem da parte de Deus que nos adverte da seguinte forma. Abra a tua Bíblia aí, deixa eu ver se desmarcaram. Espero que não desmarcaram aqui, que eu estava meditando nesta palavra. Em Lucas, no livro de Lucas, aí os evangelhos, Mateus, Marcos, aí Lucas, capítulo 13, a partir do verso

18. Até falei outro dia, né, que se Deus me desse a possibilidade, eu traria essa mensagem para você ouvir e juntamente comigo aprendermos da parte de Deus. Então, Lucas capítulo 13, a partir do verso 18, a Bíblia nos adverte da seguinte forma acerca da parábola do grão de mostarda e do fermento. Seria o tema da mensagem, né? Vamos lá. O que a Bíblia vai nos ensinar acerca dessa mensagem. Mas espera aí, deixa eu ver aqui algo mais interessante ainda da parte de Deus para a sua vida. Lembra que Deus, ele tem prazer de abençoar a vida dos seus filhos. E antes de nós ir para cá, o Espírito Santo me leva aqui. É a outra coisa mais maravilhosa ainda. Por isso que é bom estudar a Bíblia Sagrada. É Lucas 13, só que verso 6. Antes de nós irmos para lá, se Deus permitir, a gente volta lá. Mas Deus mandou, o Espírito Santo me direcionou aqui, ó, a essa mensagem. A parábola da figueira estéril. Eita, Jesus, isso aqui é para mim e para você. Para a gente não esquecer que no percurso da vida, nós precisamos ter frutos e dar frutos. Não só vivermos, né, ditando que nós somos cristão. Temos uma vida de cristão, mas não fazemos nada, de forma nenhuma, para manifestar os frutos da vida que nós ditamos ter com Deus. Olha aí o que a Bíblia diz, ó. E dizia esta parábola: um certo homem tinha uma figueira plantada na sua vinha. Você sabia que eu e você somos figueira? Você sabia disso? Que eu e você somos árvores. Eu costumo muito basear a vida do ser humano, queridos, na passagem de João 15, onde a Bíblia nos adverte da árvore que dá fruto e da árvore que não produz fruto. Ele fala que a árvore que dá fruto, ele limpa, ele poda, para ela continuar produzindo frutos melhores. Mas a árvore que não dá fruto, ele fala, eu corto e jogo no fogo. E quando você vê a expressão de Deus nesta passagem, você vê que quando ele fala que corta e lança no fogo, ele não tem misericórdia. Porque, na verdade, Deus não é muito diferente do ser humano. Você já parou para pensar? Se você conversar com algumas pessoas de algumas situações da vida e você questionar acerca de pessoas paradas, pessoas que não se desenvolvem, ninguém quer estar perto e nem andar com essa pessoa. Porque há um dizer que é muito certeiro, né? Me diga com quem tu anda e eu te direi quem tu és. Não que a tal pessoa não tenha sabedoria, inteligência e habilidade, mas tem pessoas que têm preguiça de pensar. Tem pessoas que têm preguiça de agir. A Bíblia diz que a preguiça é mãe do diabo. Não é verdade? Então Deus não tem prazer nesse tipo de pessoa. É por isso que quando você estuda a Bíblia Sagrada, você vê a loucura do que Deus fez para captar algumas pessoas que antes de conhecerem a Jesus eram doidas, loucas. Saulo foi um, Pedro foi outro e assim sucessivamente. Porque Deus gosta de pessoas ativas, pessoas corajosas, que se movimentam, que não tem medo, que demonstra atitude independente da vida que leva. Sabe por que Deus é doido para salvar a vida de alguns? Porque ele vê valentia e determinação que às vezes, dentro da igreja, de pessoas que dizem servir a ele, ele não encontra. Ele fala, então vou salvar um que tem coragem de fazer o que eu mandar, de fazer o que eu mando. Veja bem, porque as coisas de Deus para algumas pessoas é loucura. Inclusive a fé, né? Aí ele nos adverte da seguinte forma, e dizia esta parábola: um certo homem tinha uma figueira plantada na sua vinha e foi procurar nela fruto, não o achando. Até Jesus prega, né, numa certa feita, parábolas também da figueira que não tem fruto, que ela é amaldiçoada. Somos cristãos, estamos plantados dentro de um ribeiro, que é a igreja, mas não produzimos frutos. Nem para si mesmo, imagina para os outros. Como assim, pastora? Eu produzo frutos para mim. Quando eu escuto a palavra de Deus e eu decido obedecer, a minha fé é diferente. As minhas ações são diferentes. O meu movimentar é diferente. A partir do momento que nós entendemos o querer de Deus e estamos dispostos a fazer o que Ele quer, nos tornamos pessoas diferentes.

pela fé que professamos e demonstramos através das nossas ações e não através da nossa palavra, porque falar todo mundo fala. Mas os verdadeiros frutos são manifestos, ou as ações são manifestas através dos frutos que nós damos de si mesmo para com Deus ou para com Cristo. E veja bem, Deus é tão maravilhoso que Deus, ele dá oportunidade a todos, mas nem todos sabem aproveitar as oportunidades que Deus dá. Quando eu falei de oportunidade, eu lembro de algumas passagens que a gente conhece da Bíblia, dos heróis da fé, que são pessoas que no pior percurso da vida delas tiveram que tomar uma atitude louca de fé quando os profetas de Deus, ou ouvir também a voz de Deus, que alguns nem tiveram, né, o privilégio de conhecer um profeta visivelmente falando de Deus, mas ouvia a voz de Deus e no percurso da vida tiveram que optar em viver pela fé e não pelas circunstâncias. E nós temos que fazer da mesma forma, seguir o exemplo dessas pessoas que venceram, se nós também queremos vencer nos dias atuais. Porque vencer, se nós queremos vencer de verdade, não é só falar. Nós temos que agir, ter atitude para que realmente esta palavra tão forte e tão poderosa se materialize na nossa vida. Agora, para nós vencermos, não vamos vencer de qualquer jeito, fazendo as coisas de qualquer jeito, decidindo as coisas do jeito que nós achamos que é bom, não. É do jeito de Deus. Porque é Deus quem abre portas, é Deus quem abre caminhos, é Deus que levanta, é Deus que prospera, é Deus que trabalha no coração das pessoas para nos abençoar, é Deus que constrange através da presença do Espírito Santo as pessoas para nos enxergar e abençoar a nossa vida. Mas às vezes estamos dentro da igreja, mas estamos como essa figueira, de uma forma inútil, porque não fazemos nada para Deus. Queremos buscar dele para nós, mas não exercemos o nosso papel de filho, de partilhar com ele também aquilo que nós temos. Aí veja bem. E não achando, disse ao vinheiro: eis que há três anos, venho procurar fruto nessa figueira e não acho. Corta, porque ocupa ainda a terra inutilmente. Veja bem que o agricultor ainda deu oportunidade. É como Deus cede a nossa vida. Deus nos ensina, Deus nos alerta, tenta nos preparar para viver o melhor, mas muitas das vezes a palavra entra em um ouvido e sai pelo outro. Nós até somos ouvintes, mas não praticantes da palavra de Deus. E entenda, a palavra de Deus só vai gerar fruto na vida de uma pessoa que coloca ela em prática. Não adianta você só ouvir. O resultado vem quando eu pratico. Ele falou, olha, na primeira parte, não é verdade, do verso? E dizia esta parábola: um certo homem tinha uma figueira plantada na sua vinha, e ele foi procurar fruto e não o achando. E disse ao vinhateiro, eis que há 3 anos, ele reclamou, não é verdade? Há 3 anos eu venho procurar um fruto nessa figueira, nessa árvore, e não acho. Está errado. Ela está plantada junto a ribeiros. Ela tem sido cuidada, ela tem sido adubada, mas não gera um fruto para alimentar aquele que a plantou. Deus te plantou, assim como a minha pessoa também. Às vezes a gente está plantado em uma boa terra, mas não queremos produzir frutos para apresentar a Deus. O que são os frutos? É a tua fidelidade diante de Deus. É o teu parecer quando você abre o coração para ganhar almas. Quantas almas você já ganhou para Jeová no percurso desse ano? Me diga, e seja sincero. Não mente não, porque eu não estou te vendo, mas os olhos de Deus estão te filmando aí. O que você fez para a melhoria da obra de Deus no decorrer desse ano? O que você fez pela tua igreja? O que você fez pela vida do seu pastor? Porque tem pessoas que, ao invés de ajudar o pastor, tenta destruir. O coitado do pastor já está lá sofrendo, porque o diabo é visado pelo... Ou melhor, o coitado é visado pelo cão, porque o cão quer destruir quem ajuda pessoas, quem ganha almas. E as pessoas, ao invés de ajudar, ficam tentando destruir mais ainda. E talvez você está plantado dentro de uma igreja, não é verdade? Vamos simbolizar que a igreja é uma terra fértil, bem adubada, cheia de água. E ao invés de estar gerando frutos para alimentar a sua vida e a vida de outras pessoas, você está aí destruindo. Ou talvez você fala: não, pastor, eu não faço nada. Eu sou uma pessoa boazinha. Tipo, não faço bem, mas também não faço mal, ei. Se nós não fazemos o que a palavra nos adverte a fazer, nós estamos sendo árvore inútil, figueira inútil. E aí não entendemos, às vezes, quando no percurso da vida as coisas...

coisas vai mais ou menos e de repente vai tudo de mal a pior, por aquilo que nós não estamos fazendo, não entendemos e ainda queremos reclamar de Deus sem razão e sem motivo, ó. Ele falou que deu 3 anos para aquela figueira produzir alguma coisa. Ele deu oportunidade, porque Deus é justo, gente. Deus é maravilhoso demais. Nós aqui não prestamos para nada mesmo, viu? Ser humano não presta para nada. Ainda tem serventia para alguma coisa quando deixa Deus usar a carcaça velha. Aí ainda tem serventia para alguma coisa, mas se Deus não está nele, é um farrapo velho, furado, destruído. Aí ele fala, ó. Vamos lá, e disse ao vinhateiro, eis que há 3 anos venho procurar fruto nesta figueira e não acho. Corta, porque ocupa ainda a terra inutilmente. Veja bem. Ele falou, corta ela e tira daí. Porque ela está ocupando o lugar de outro que pode vir ser plantado no mesmo lugar e gerar frutos. Às vezes você não entende, não é verdade? Quando você vê alguém descer a sepultura. Ah, mas era crente, tinha 50 anos na igreja, mas o que estava exercendo para Cristo? Quer vida longa? Tem pessoas que às vezes têm medo de morrer. Eu converso com muitas pessoas que às vezes falam, pastor, eu tenho medo de morrer, eu tenho filho para criar. Ah, eu queria ver meus netos nascer e crescer e ver a posteridade deles, né? Se estender pela terra. Tu quer vida longa? Tenha fruto e gera fruto para Deus. Tenha projeto com a obra de Deus, pelo amor de Jesus. Porque Deus vai te limpar e vai te podar para tu produzir frutos bons na vida tua e na vida de outras pessoas também. Procura se envolver com o evangelho do reino de Deus com amor e sinceridade. Deus vai prolongar os teus dias na terra, até porque a palavra fala que Deus prolonga a vida do filho que obedece. Seja ovelha, pelo amor de Jesus. Aí, ó, veja bem. E respondendo, ele disse, Senhor, deixa este ano até que eu a escave e a esterque, coloque, não é verdade, adubo. Ele pediu mais uma chance. E se der fruto, ficará. E se não der, depois a mandarás cortar. Quantas das vezes, queridos, querida, Deus nos dá oportunidade de sermos diferentes, de vivermos uma vida diferente com Ele. Mas nós não levamos em consideração o que Deus manda. Achamos que por nós estar no culto, segunda-feira, né? Vamos ver aqui, culto de oração, terça-feira, culto de doutrina, quarta-feira, culto de evangelismo, quinta-feira, culto das irmãs, sexta-feira, culto de libertação, sábado da juventude, domingo, busca pelo Espírito Santo. Aí vamos lá com a Bíblia debaixo do braço, chegamos lá, consumimos um pouquinho, voltamos para casa. Mas o que é que nós estamos exercendo para Deus? Será que se hoje Deus buscar de você um fruto, o que você vai ter para apresentar ele e dizer, eu fiz, Deus, além de eu vir aqui buscar só para mim encher a pança, eu fiz alguma coisa para ti também. É justo nós fazermos algo pelo reino de Deus, é justo nós pagarmos preço pela obra de Deus aqui na terra. Na verdade é mais do que justo, porque ele pagou um preço, amado, que nem eu nem você teríamos coragem de pagar. Isso é fato, mas ele pagou por mim e por você, então é justo nós devolvermos hoje um ato de gratidão a Ele, fazendo aquilo que, na verdade, nós temos como responsabilidade de fazer. Quantas pessoas, não é verdade, vê a obra de Deus padecer e não está nem aí, está esperando vir outro no lugar. A benção, quando vem para aquele outro também que você está esperando fazer. Porque, às vezes, Deus dá oportunidade a mim. O momento é para mim, porque a benção é individual. O negócio de Deus é com você, não é com o outro, não. Mas a gente fica apelando para ser pro outro. E quando Deus quer um negócio contigo, o negócio é com você. Não adianta tirar o corpo de banda, não. Então, seja uma árvore, seja uma figueira que gera frutos para a obra de Deus, porque quando você gera frutos para a obra de Deus, na verdade, primeiramente você está gerando para você mesmo, porque aquilo que você faz é por aquilo que você vai viver. A semente que você planta, você é o primeiro a colher. Lembra disso? O que você faz pela obra de Deus vai voltar para você. Talvez você é cristão dentro da tua casa e no meio da tua família tem muitas pessoas ainda que precisam conhecer o evangelho e talvez não dão crédito à tua palavra. Mas quando você se dispõe para ajudar outras pessoas, Deus vai preparar outras pessoas para cuidar dos teus. E diante da obra que você exerce, para a obra dele, para benefício do reino dele, ele vai se compadecer dos seus e não vai deixar os da tua casa, eita glória, se perder. Porque na tua vida tem uma promessa, na vida da tua família tem uma promessa, e se você obedecer a Deus fazendo o que ele ama, você sabe o que Deus ama? Qual foi o maior amor de Deus demonstrado no mundo?
Você sabe que foi o amor de Deus pela humanidade, né? Que Deus não pagou o preço que ele pagou.

pela humanidade por nenhuma outra coisa. Então, se você é filho de Deus e você copia o exemplo de Deus, do teu Pai Celeste, você vai fazer o mesmo. Não vai medir esforço para fazer alguma coisa quando se diz respeito ao reino de Deus. Nós estamos buscando aí alguém que acompanha a rádio. A gente quer fazer um trabalho aí na cidade de Itumbiara. Então, se você quer ser um portador do evangelho na vida de outras pessoas, você vai entrar em contato conosco aí através do WhatsApp 62 998 583392. 62 998 583392. Tá aí o WhatsApp. Pastor, eu sou empresário e tenho vários galpões aqui na cidade. E se é para granjear o reino de Deus, se é para ganhar almas, eu estou doando um para vocês fazer os trabalhos, as reuniões aqui, ó. Nós vamos organizar, já tive lugar que a gente abriu igreja, né? As pessoas organizaram local, cadeira, som, microfone, tudo. Afinal de contas, se Deus tem te levantado nessa terra e tem prosperado a sua vida, é para você patrocinar a obra dele. Não esquecer de onde ele te tirou e ser grato a ele pelo que ele tem te dado. Porque tem pessoas que quando é humildezinho, né, o coração é de uma forma tão transbordante, abundante em amor. Mas às vezes quando cresce, esquece, né? Eu lembrei lá da referência de Zacarias 7, a partir do verso 11. Fala a respeito disso, outro dia a gente prega essa mensagem. Então seja grato, não esqueça de onde Deus te tirou, Deus te deu dinheiro. Não foi só para você pensar em você, no seu bem-estar, no bem-estar da sua família. Isso é importante? Sim, mas não foi só para você pensar só em você. Até porque quando a gente pensa só na gente mesmo, estamos sendo egoístas. E egoísta é o diabo. Deus não é egoísta. Para você ver que o céu está à disposição de todos que querem ir para lá. Só não vai quem não quer, vai descer para o inferno quem quer. Mas a possibilidade Deus deu a todos, independente do credo religioso, raça, cor e religião, enfim. Então, não esqueça de onde Deus te tirou. Lembra, ele te prosperou para você estender a mão aos famintos e aos necessitados, para você cuidar dos órfãos e das viúvas, e é isso que é o papel da obra de Deus nessa terra, para você ajudar a obra dele, até porque ele adverte em Mateus 6:33, buscais primeiramente o meu reino e a justiça dele com certeza será acrescentada na sua vida. Seja um portador de salvação na vida de uma família, na vida de alguém, seja um patrocinador da obra de Deus também. Lembra, tudo o que você faz é igual um bumerangue, né? Volta pra você. Toda semente que você semeia vai nascer primeiramente pra você. Então seja um semeador de vida. Seja um semeador de milagre. Seja um semeador de bênção na vida de outras pessoas. Não foi o que Deus falou pra Abraão? Abençoarei os que te abençoarem. Então quando você abençoa, a bênção, vamos falar patriarcal, de Abraão, vai ser imputada na sua vida como justiça também, porque você é descendente desta promessa. Tem um coração flexível e sensível à palavra de Deus. De quando Deus falar com você, você não endurecer a cerviz dele, como o povo de Israel fizeram na terra de Meribá. Mas seja atento, apto para receber a palavra e obedecer. Não ser só ouvinte, mas ser um praticante da obra de Deus. E lembra que toda obra que você praticar aqui na terra, quer seja boa e quer seja ruim, vai ter uma grandiosa recompensa. E para aqueles que fazem o bem, a Bíblia diz que nascerá o sol da justiça, aleluia, sobre a tua vida, sobre a vida daqueles que estão perto de ti. Você vai ser um portador de bênção para ti e na vida daqueles que estão perto da vossa pessoa. Você será um canal de bênção grandioso. Então, tenha um coração bondoso, misericordioso, assim como Jesus, ao ponto de amar quem você não conhece. Porque quando você investe no reino de Deus, é isso que você está fazendo, amando o teu próximo como a ti mesmo, e amando, né, e honrando a Deus sobre todas as coisas. Nos procure através do 62 998 583392. Tá aí o nosso WhatsApp. Nos ajude a semear a semente do evangelho. Nos ajude a propagar o evangelho do Senhor Deus nos quatro cantos desse mundo, do qual nós ainda estamos palmilhando. E eu creio que por um pequeno percurso de tempo, porque Jesus está voltando. Todos os sinais estão aí, comprovando tudo que as escrituras sagradas nos advertem. Ele está voltando e as obras, entenda, que você vai levar, é o que você faz para ele. Lembra que a casa bonita, o carro bom, aquela conta bancária recheada, tudo que você granjeou aqui vai ficar aqui. Você não vai levar nada para lá, só as obras. Então que as tuas obras sejam boas.

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0: 6:53.
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2: Qual o nome da senhora? Nossa, senhora mora onde?
3: Paranavaí.
2: Paranavaí, o que aconteceu, filha?
3: Então, eu estava sendo um tostão, né? Tinha pessoas devendo muito tempo para mim, muitos anos, né? Devendo porque eu mexo com o cabelo e as pessoas não fazem muito tempo. Então, aí eu ajoelhei através da oração da palestra hoje.
2: Hoje?
3: É, daí eu falei assim, senhor, o senhor me fazer essas pessoas me pagar, vou fazer a proposta da casinha.
2: Eita, glória.
3: E hoje veio.

0: faço o propaganda.
1: Eu vou trazer o dinheiro hoje e ver, então me dê a prova de presente aí.
0: Ele é fiel, fica agradecendo.
1: Mas se não oferta, né? O pastor fala que você nunca cumpriu o voto também com Deus.

0: pagava todo dia para ser liberta do cigarro do Beck. Ela, eu falo para esse pastor, eu vou dar oferta para ele, porque esse pastor é abençoado.
1: Ela diz?
0: É, e ela nunca, não é, ela fala que é católica.
1: Ela é católica.
0: Foi na igreja.
1: Ela já é de Jesus.
0: É, amém, eu creio.
1: Ela falou que vai vir na igreja dar oferta?
0: Falou.
1: Ela já é de Jesus.
0: Falou, esse pastor é de Deus mesmo, é de Deus. Todo dia eu falo, e eu quero agradecer a Deus por isso, né, pelas...
1: Ele tem abençoado.
0: Amém, eu creio.
1: Só está começando do sério na tua vida. Ele só está começando. Prepara, porque o teu segredo vai caber.
0: Aleluia.
1: Glória a Deus, prepara.
2: O que aconteceu?
3: Eu tinha gastrite nervosa.
2: A senhora tinha o quê?
3: Gastrite.
2: A senhora tinha gastrite?
3: Tinha.
2: Nervosa?
3: Nervosa. Ontem eu tava nervosa demais.
2: É.
3: E eu chegando na igreja, foi curada. E tava com dor na coluna também. Não tô sentindo mais nada.
2: A senhora chegou com aquela maldita gastrite.
3: É.
2: E quando o Espírito Santo me revelou quem é doente de gastrite, refluxo, a senhora veio no altar.
3: Faz tempo que eu tenho.
2: Faz tempo que a senhora tinha aquela peste.
3: Eu não posso comer, não posso beber leite, nada.
2: A senhora não podia tomar leite?
3: Não tomo.
2: Tem leite aqui?
3: Não posso
2: tem
3: tomar.
2: Leite aqui, vamos fazer a prova? Vai lá, traz um leite. Traz um copo de leite pra ela. A senhora tá sentindo alguma coisa aqui da gastrite?
3: Não, não tô. Não. Não, não.
2: Quem bebe leite, até água, né?
3: É, até água.
2: Fica queimando, né?
3: É.
2: Diga glória a Deus.
3: Sei.
2: A senhora chegou aqui mal.
3: Mal.
2: Da gastrite.
3: E dor nas costas.
2: E dor nas costas.
3: E ontem eu tava nervosa também.
2: Hã?
3: Nervosa demais.
2: Nervosa. E a senhora sentiu agora que sumiu a gastrite, sumiu, a dor na coluna sumiu também.
3: Sumiu também.
2: A senhora podia abaixar?
3: Podia nada.
2: Então abaixa aí, vai. Meu Pai do céu.
3: Eu já fui curada aqui uma vez já, você lembra?
2: Você foi curada do joelho também, eu lembro, né? A senhora falou.
3: É, o doutor ainda falou assim pra mim, a senhora não tem cura do joelho, não tem cura mais.
2: Sim.
3: Falou assim pra mim, eu consultava todo mês e tomava injeção todo mês, assim, de mês em mês tomava. Aí ele falou assim, a senhora não tem cura mais.

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0: 4.
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2: Paz do Senhor, minha irmã.
3: Paz do Senhor.
2: O que que aconteceu, filha?
3: Eu quero contar 3 milagres.
2: 3 milagrões?
3: Segunda vez que eu venho aqui, depois que a igreja está aqui, né?

0: seja bem-vinda.
1: Oh, meu primeiro milagre é que eu estava com a garganta inflamada, com infecção de urina, eu estava mal, estava sentindo febre. Aí eu sentei ali, ó, e daí o Senhor começou a orar, e eu falei: Senhor, se o Senhor é como o Senhor, vai me curar dessa infecção. Eu gastei mais de 100 reais com antibiótico, estava tomando antibiótico, e eu ia lá no médico, o médico mandava para casa e não sarava. Aí eu fui curada aqui. O segundo milagre, o chamou, falou assim: quem tem caroço, vem aqui na frente. Lembra que o chamou para vir aqui?
0: Lembro.
1: E eu tava com caroço no seio, fazia 3 meses.
0: Você tinha um caroço no seio?
1: No seio aqui, ó, e doía. E
0: três meses?
1: 3 meses.
0: Como era esse caroço?
1: Ah, era assim, mais ou menos.
0: Eu tamanho da laranja.
1: Eu tava com medo de ir no médico. Eu falei: eu tô com medo de ir no médico. E eu creio que Deus vai me curar.
0: Oh,
1: e doía, dava pontada assim, ó, no seio. E eu tava morrendo de medo de ir no médico, sabe? Aí o pastor falou: vem quem tem caroço. E eu vim aqui na frente do altar e Deus me curou.
0: Curou aqui do caroço?
1: Curou aqui do caroço.
0: O caroço desapareceu?
1: Desapareceu. Na hora, depois da oração, desapareceu.
0: Ele é santo! Digno de ser chamado santo! Santo é o Senhor!
1: E o terceiro milagre é que eu cheguei até meu supervisor e falei assim: Rodrigo, dá para você aumentar o meu cartão alimentação? Ele falou: Rosa, não dá, porque você sabe a crise, como que está a crise. Não dá para me aumentar seu cartão alimentação. Daí eu vim aqui no domingo e falei: Senhor, o Senhor sabe da minha necessidade. E eu creio que o Senhor vai resolver isso para mim. Quando eu cheguei na segunda-feira, minha gerente falou: Rosa, o cartão alimentação aumentou.
0: Eu te falo que Jesus mora nesta casa. Ele está aqui, Jesus.
1: E eu estou tão feliz, bispo. Foi 3 milagres, 3.
0: Tem quantos dias que você tem, quantos meses que você está aqui?
1: Segundo dia, segundo domingo hoje.
0: Oxe, tu tem segundo domingo?
1: Segundo domingo. Hoje é o segundo domingo que eu estou aqui. Eu tô tão feliz, gente.
0: Gente, olha.
1: Olha, é demais.
0: O que Deus tem de fazer, Ele faz. E 3 dominguinhos.
1: É, 2 domingos.
0: 2 domingos?
1: 2 domingos.
0: 2 domingos?
1: 2 domingos.
0: Gente, já tanta benção assim.
1: Deus já fez tudo isso. E eu creio que Ele vai fazer muito mais.
0: Só tá começando.
1: É só o começo.
0: Aplauda o nome de Jesus, vai lá, filha.
2: Irmãozinho, fala, irmão, a paz, querido.
3: É, irmão, eu fumava, fiz a campanha em 3 domingos aqui das pedrinhas.
2: Você fumava?
3: Fumava.
2: Você fez a campanha?
3: Eu fiz a campanha, graças a Deus, Deus me libertou do cigarro.
2: Você não fuma mais?
3: Não fumo mais.
2: Se libertou do cigarro?
3: Do cigarro.
2: Mais forte, rapaz! É pra Deus! Ele é libertador nessa igreja!
3: Eu quando não tinha o cigarro em casa, eu ficava caçando bituca no meu terreiro, assim, vendo andar com a cabeça.
2: Ah, você era daquele que caçava as bituquinhas?
3: É, isso mesmo.
2: Tô entendendo. Ele era daquele que caçava as bituquinhas. Aí você chupava.
4: Desde pequeno ele fumava.
2: Hã? Desde criança, irmã?
4: É,
2: de e ele boa. Parou de fumar?
4: Parou.
2: Jesus, nessa igreja é forte. Gente, é assim de gente que tá parando de fumar nessa igreja aqui, ó. E eu vou profetizar para você criar nojo do cigarro.
4: Ô, irmão, em outra igreja, eu fiquei mais de 15 anos em outra igreja e ele não foi libertado.
2: É?
4: E aqui foi.
2: Qual outra igreja você congregava?
4: Na Deus e Amor.
2: Não se libertava?
4: Não. Eu ganhei os meus 2 filhos esses dias que nós estamos vindo aqui, os 2 converteu aqui. E lá não.
2: Depois que veio, quanto tempo vocês estão na igreja aqui?
4: Acho que tem uns 20 dias que nós estamos aqui.
3: Ah. Verdade, pastor.
2: 20 dias!
4: Esse vai batizar e tem outro que tá aí pra trás.
2: Ficou quanto tempo na outra igreja?
4: Mais de 15 anos.
2: E não se libertou?
4: Não.
2: Com 20 dias Jeová liberta aqui, porque aqui tem libertação.
3: Acabou,
2: já. E aí?
3: Então, eu fumava desde pequeno, aí eu falei pra minha esposa: eu vou fazer essas 3 campanhas, ver se Deus me libera o cigarro. Aí, graças a Deus, ele me libertou.
2: Ficou enjoado, criou nojo.
3: Três domingos.
2: Tá vendo? Ô, Glória!
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6: E 29.

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0: pastor, essa noite estava ouvindo o senhor, eu estava com muita dor nos braços. Aí o senhor falou, quem tem dor que vai ser curada agora.
1: Ah, eu estava ontem, até 1:30 da manhã, eu estava no rádio ontem.
0: Tava mesmo, eu assisti da manhã. Aí fui curada do meu braço, fui curada do diabetes, meu diabetes estava 570, agora está 140.
1: Voltou normal, minha filha?
0: Voltou.
1: O braço foi curado com oração de ontem à noite?
0: Foi, de ontem à noite.
1: Diga glória a Deus.
0: Glória a Deus.
1: Foi curada, minha filha?
0: Foi curada.
1: Aplauda o nome do Senhor, que Ele é fiel. Ele é santo.
2: Apóstolo, eu sempre acompanho a rádio e meu marido faz mais de 15 anos que é usuário de crack. E eu comecei a acompanhar a rádio e ponhava as águas dentro da geladeira.
1: Seu marido, mais de 15 anos no crack?
2: Mais de 15 anos no crack. Eu sustentava a casa, eu era tudo. E eu comecei a acompanhar a rádio. Aí meu menino falava pra mim, mãe, será que a rádio vai falar com a senhora? Eu falei, fala. A fé que eu tenho nesse homem vai ser grande. E eu comecei a buscar na água.
1: Oh, Jesus.
2: E um dia ele chegou em mim e falou assim, Shirley, eu tô passando mal. Daí eu falei, mãe, do que? Ele falou, senti um cheiro, os caras fumando droga, me deu um embrulho no estômago, eu comecei a vomitar e eu não consigo ficar mais perto.
1: Deus! Essa obra é forte! Essa obra é forte!
2: E aí, o meu menino tá ali, eu falei pra ele assim, eu vou, semana retrasada, eu passei lá em cima, eu tinha 20 reais. Falei, eu vou depositar para a igreja. Falei, mãe, Deus, é tão pouco. E eu tava parada. Aí eu depositei esses 20 reais. Quando foi no terceira semana, uma mulher me ligou e falou para mim assim, ó, tem uma diária, você quer? Eu falei, ela falou, quanto você cobra? Eu falei, 120. Eu fui, trabalhei o dia inteiro. Ela falou, não vou te pagar 120, eu vou te pagar 150.
1: Meu Deus do céu.
2: E aí, apóstolo. Aí eu falei pro meu filho, falei assim, se o dinheiro não cair no banco, eu não vou no apóstolo. Aí eu subi no banco ontem, falei pra ele, eu vou entrar nesse banco pela fé do primeiro de Deus, mas a fé desse apóstolo. Se tiver na conta, eu vou tirar esse dinheiro e vou nessa igreja. Cheguei lá, o benefício dele é 1.200. Tinha 1.300 real lá.
1: Meu Deus do céu, gente, aplaudo.
2: Eu devia 2.000 reais no banco do meu cartão. Sempre eu pegava, falava, ah, não vou ter como pagar mesmo.
1: A senhora devia 2.000 no cartão de crédito?
2: 2.000. Semana retrasada eu passei no banco, falei pro gerente, você puxa minha conta, que eu quero parcelar pra me pagar o que eu devo. Nem que eu for pagando 50, 30, eu vou conseguir pagar. Aí ele puxou, ele falou, não, você não me deve nada. Eu falei, eu devo, tem 2.000 reais na minha conta que eu devo. Ele falou, não, o seu nome é limpo aqui no banco, não me deve um centavo.
1: Meu pai do céu, é milagre demais, Jesus. Rapaz, meu Deus, filhinha.
2: Tudo pela fé, primeiramente Deus, mas tudo que eu vou fazer, eu falo, Deus, é eu e o apóstolo. Eu falo que a minha fé é pouca, mas a do Senhor é grande, eu vou pro Senhor.
1: Eita, Deus poderoso, diga graças a Deus. O marido ficou com nojo do crack.
2: Pegou nojo,
1: marido.
2: Nojo.
1: O marido tá limpo.
2: Meu marido tá limpo, vai fazer 3 anos agora.
1: É? Tá liberto.
2: Liberto.
1: Através só da rádio.
2: Só da rádio e da água. E eu não perco, todo dia eu já levanto com a rádio é ligada. Meu menino fala, mãe, desliga esse rádio. Eu falei, não desligo, você esquece e sai pra rua.
1: Gente, agora me diga.
2: E é minha primeira vez aqui, hein? E eu já consegui muitas bênçãos pela rádio.
1: É a primeira vez a senhora aqui?
2: Primeira vez.
1: Seu marido ficou usando crack quantos anos?
2: 15 anos.
1: É pra lascar Satanás. É pra lá, não é pra mim não. É pra lascar o diabo. Quantos anos?
2: 15 anos.
1: E a senhora passou via rádio?
2: Eu comecei a buscar pela rádio. Todo dia eu apanhava água pra orar. E ponhava na geladeira, ele chegava aquele jeitão dele, correndo beber água, ele bebia água que estava orada.
1: Criou nojo.
2: Ele disse que semana retrasada tinha um rapaz, que é colega dele, estava usando. E ele disse que foi acender um cigarro, ele disse que começou a vomitar no meio da rua. Ele falou, nossa, que cheiro ruim. Ele falou, não sei como que sair disso. Eu falei, eu sei, o milagre de Deus.
1: Tá vendo aí? Tá vendo aí? Filhinha, Deus tem te abençoado em todos os ângulos.
2: Todos. Deus começou a me abençoar devido a eu dar 20 reais na igreja.
1: 20 reais, a senhora
2: 20
1: deu.
2: 20 reais.
1: Que era tudo que a senhora tinha.
2: Era tudo que eu tinha. Deus abriu uma porta.

para mim de uma diária todos 15 dias de R$150. Hoje era para mim estar cuidando de dois idosos, pagar R$200 todo domingo. Eu não fui porque eu vim para cá. E a mulher falou para mim: eu não vou pegar outro, eu vou esperar você no outro domingo.